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0: 9 e 4.
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3: 9:30.

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0: 10 e 4.
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3: 10:32.

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0: 11 e 6.
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Maria Santíssima, que em vossa imagem milagrosa de Aparecida espalhais inúmeros benefícios sobre o Brasil. Eu, embora indigno de pertencer ao número dos vossos servos, mas desejando participar dos benefícios da vossa misericórdia, prostrado a vossos pés, consagro-vos o entendimento para que sempre pense no amor que mereceis. Consagro-vos a língua para que sempre vos louve e propague a vossa devoção. Consagro-vos o coração para que depois de Deus vos ame sobre todas as coisas. Recebei-nos, ó Rainha incomparável, o ditoso número dos vossos servos. Acolhei-nos debaixo da vossa proteção. Socorrei-nos em nossas necessidades espirituais e temporais, e sobretudo na hora da nossa morte. Abençoai-nos, ó Mãe Celestial, e com vossa poderosa intercessão fortalecei-nos em nossa fraqueza, a fim de que, servindo-vos fielmente nesta vida, possamos louvar-vos, amar-vos e render-vos graças no céu.

imagem da Virgem Imaculada. Abençoai esta água e fazei que ela nos recorde nosso batismo, para que, purificados de nossas faltas, vivamos como cristãos, membros da vossa igreja, e cheguemos um dia à vida eterna. Por Cristo nosso Senhor.

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1: Meia-noite e cinco.
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Ó Maria Santíssima, que em vossa imagem milagrosa de Aparecida espalhais inúmeros benefícios sobre o Brasil, eu, embora indigno de pertencer ao número dos vossos servos, mas desejando participar dos benefícios da vossa misericórdia, prostrado a vossos pés, consagro-vos o entendimento para que sempre pense no amor que mereceis. Consagro-vos a língua para que sempre vos louve e propague a vossa devoção. Consagro-vos o coração para que depois de Deus vos ame sobre todas as coisas. Recebei-nos, ó Rainha incomparável, no ditoso número dos vossos servos. Acolhei-nos debaixo da vossa proteção. Socorrei-nos em nossas necessidades espirituais e temporais, e sobretudo na hora da nossa morte. Abençoai-nos, ó Mãe Celestial, e com vossa poderosa intercessão fortalecei-nos em nossa fraqueza, a fim de que, servindo-vos fielmente nesta vida, possamos louvar-vos, amar-vos e render-vos graças no céu por toda a eternidade.

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1: Adio Tore Nostri, Nomine Domini, Nomine Quisade Oraciona Meio, Nomine Zobisco, Oremos Deus sobre o verso Santuário de Criaturas Vista, Préstimo Legem, Ede Unam Tadem Tua, Senta Principia, Ser Cristo, Nome Nosso, Amém. Benedicta Dini Potente, Pater Spiritu Santo, Descente Vós, Mare de Sempre, Amém.

0: produção Milícia da Imaculada.
1: A igreja ao longo da história caminha em direção peregrina ao reino do Pai. Maria vai à nossa frente e é a própria oração de Maria que nos anima e faz vibrar ao longo das tribulações encontradas no caminho. Maria vê-se colocada por Deus no interior do mistério de Cristo. Por isso, louva a Deus que nela fez maravilhas e denuncia o pecado da incredulidade que levou os primeiros pais a se afastarem de Deus. Seu cântico deixa transparecer o seu amor preferencial pelos pobres. É em Maria que a igreja vê a própria missão, olhando-a como modelo. A Virgem Maria é amada e venerada também pelos irmãos separados e especialmente pelos orientais, dedicando-lhe belos hinos e orações. Cristo quer que sejamos um só rebanho com um só pastor, e a veneração a Maria contribui para isso. Para o Papa Bento XVI, a Virgem Maria é o espelho e modelo mais perfeito da Igreja. Neste mês missionário, ao contemplar Maria no mistério da visitação e anunciação, a Igreja reconhece sua identidade, uma Igreja que acolhe a palavra de Deus com fé e sai sem demora para levá-la ao mundo em um gesto de amor e serviço ao próximo. Entreguemo-nos a Maria, que nos fortalece no caminho ao Pai, atraindo multidões para a comunhão com Cristo e a sua Igreja. Amém.
0: Elevemos nosso pensamento a Deus e oremos. Louvemos ao Senhor. Louvemos ao Senhor desde os céus. Louvai-os nas alturas. Louvai-o todos os seus anjos. Louvai-o todos os seus exércitos. Louvai o sol e lua, todas as estrelas luzentes, as águas que estão sobre os céus. Louvemos o nome do Senhor. Ave Maria, cheia de graça, o Senhor é convosco. Bendita sois entre as mulheres. Bendito é o fruto de vós.

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1: Agora 6:07, muito bom dia a toda a nossa família brasileira, o nosso bom dia todo especial à nossa família pinhalense. Olha gente, hoje quarta-feira, dia 14 de outubro de 2026. A partir de agora, em nome de todos os nossos patrocinadores, já está no ar o nosso programa Sertanejo de Ouro. Bom dia!

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0: Agora 6:17, 6:17, bom dia.

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3: O Outubro Rosa reforça a importância da conscientização sobre o câncer de mama e dos cuidados contínuos com a saúde feminina. Nesse cenário, a evolução dos equipamentos de diagnóstico por imagem e a incorporação de recursos de inteligência artificial ampliam as ferramentas disponíveis para os profissionais de saúde na avaliação de alterações mamárias. Entre as soluções desenvolvidas pela Samsung, estão equipamentos de ultrassom e tecnologia como o S-Detect e o Live Breast Assist, que utilizam inteligência artificial para apoiar a análise de lesões. Walter Brandstetter, gerente sênior da divisão de HME da Samsung Brasil, explica como esses recursos funcionam e quais são suas aplicações.
4: A inteligência artificial está presente em diferentes funcionalidades dos equipamentos de ultrassom, com objetivos diversos, desde a automação de medidas e anotações, que otimizam o fluxo de trabalho durante o exame, até detecção, caracterização e identificação de lesões e estruturas como ferramenta de apoio à decisão médica. O Live Breast Assist funciona como um terceiro olho, analisando cada imagem em tempo real e procurando padrões suspeitos que porventura não tenham sido observados pelo médico. Já o S-Detect utiliza algoritmos de inteligência artificial para analisar características de lesões mamárias identificadas durante os exames de ultrassom, buscando correlação com padrões pré-estabelecidos.
3: Segundo Brandstetter, a tecnologia considera os marcadores presentes nas imagens e as correlaciona com um banco de dados de características das lesões. A partir dessa análise, o sistema apresenta informações complementares que podem ser utilizadas pelo especialista durante a avaliação dos achados, servindo como uma segunda opinião e, com isso, aprimorando a padronização da descrição do diagnóstico. O especialista aponta ainda quais equipamentos da Samsung reúnem tecnologias voltadas à saúde feminina.
4: O portfólio da Samsung inclui uma vasta gama de plataformas que cobrem todas as especialidades clínicas em ultrassonografia, com recursos voltados à avaliação de estruturas anatômicas e apoio ao diagnóstico por imagem. Entre eles estão os modelos Era Z20, desenvolvido com foco na saúde da mulher, e também a família V, composta pelos modelos V4, V5, V6, V7 e V8, que combinam tecnologias de imagem com ferramentas de assistência inteligente.
3: Os equipamentos da Samsung reúnem soluções voltadas ao diagnóstico por imagem e à assistência aos profissionais de saúde, com funcionalidades que abrangem a análise de lesões mamárias, a visualização de estruturas anatômicas e a organização das informações dos exames. Saiba mais sobre os produtos Galaxy, incluindo os novos tablets Galaxy Tab S12 Ultra e Tab S12 Plus, o Galaxy S26 FE e os dobráveis Galaxy Z Fold 8, Z Fold 8 Ultra e Z Flip 8, em samsung.com.br. Produção e reportagem, Agência Rádio Web.
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4: 6:34.

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0: A Prefeitura de Espírito Santo do Pinhal, por meio do Departamento de Cultura e da Biblioteca Viva Infanto Juvenil Tiago Tonon Salve, realiza mais uma edição do Clube do Livro Cult Pinhal. A obra escolhida para outubro é O Verão em que Mamãe Teve Olhos Verdes, de Tatiana Tibuleac. O encontro será no dia 17 de outubro, às 14 horas. Informações pelo telefone DDD 19-3651-9677.
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3: Olha, 6:48, 6:48. Ô, minha querida Wanda, bom dia, né? A Wanda tá perguntando aqui se tem forró dos bons domingo agora no Boteco do Vandão. Tem sim, viu, Wanda? Tem sim. 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Aquele abraço, Vando, obrigado pelo carinho e pela audiência. Olha, mandar um forte abraço para o meu amigo José Fernando, proprietário da MZ Motos, tradição em duas rodas, né? Um abraço aí para ele, para sua esposa, professora Ismara, né? Para os filhos do casal, meus amigos aí, aquele grande abraço. 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Olha, e o Lion, o gordinho do forró, é isso mesmo, Lion, o gordinho do forró, ele que abrilhantou o forró no domingo em que o bombeiro esteve presente lá no Boteco do Vandão. Antes do bombeiro, o Lion deu o seu show lá por 2 horas, né? A casa ficou tomada. É a casa mesmo, foi só o local ali de trabalho do Vando e companhia, não a casa, né? O pessoal pedindo autógrafo para o bombeiro, né? As mulheres, naturalmente, né? Pedindo autógrafo, puxando o cabelo do bombeiro, batendo no bombeiro, dando chute no bombeiro. Ah, vai tomar banho, a mulher tá tudo louca também. Mulher ficaram tudo louco. Diz que o bombeiro saiu de lá com a canela grossa, tanto chute que ele levou na canela. Ah, mulherada, né? Diz que a fila começou lá no Boteco do Vandão e foi até no centro de Albertina a tirar autógrafo. É brincadeira? É brincadeira? E o bombeiro tá pra voltar aí, viu? O povo tá pedindo. O Vandão me informou que ele está preparando aí pra trazer o bombeiro de novo. Diz que ele conseguiu apagar o fogo lá de muita gente. É, eu tive presente, mas nem vi o bombeiro. O homem feio, tá louco. Eu vi de longe, falei, nossa, que homem feio. Esse bombeiro é muito feio, né? Mas as mulheres gostam, não? As mulheres gostam do bombeiro. Então o Vando vai trazer o bombeiro de novo. Vai apagar o fogo de todo mundo lá. 8 para 7 da manhã. 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Daqui a pouquinho, às 7 da manhã, tem o horário político gratuito. Aí você vai ver o que o seu presidente, o que seu presidente vai falar de novo. Vai falar, nossa senhora, Ave Maria. Você vai ouvir com o seu presidente. Vai ouvir. 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Toca mais um sucesso e a seguir aí você fica com o horário político obrigatório até às 7h10 da manhã. Aí eu volto para dar sequência no nosso sertanejo de ouro. Bom dia!

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0: Agora 7h19, 7h19. Olha, quero mandar um forte abraço aqui para o presidente do Sindicato dos Metalúrgicos, né? O famoso Piquerez, né? Piquerez, eita, nós, hein? Milton Alaor Baraldi, nos gramados futebolísticos, ele é taxado como Piquerez. Tanto joga na lateral esquerda, né? Quanto, às vezes ele põe a camisa 10 e vai pro meio campo também. Te contar, viu? O homem é fera. E agora tá cotado aí para presidir o clube do América Futebol Clube. Quem ganha é os americanos. Aquele abraço, meu amigo Miltinho, né? Um abraço aí pra senhora, sua esposa, pros filhos aí. Felicidades. E olha, gente, recebo informações aqui do meu amigo Vando que o bombeiro vai estar presente no dia 22 de novembro. O bombeiro volta lá no Boteco do Vandão, né, para realizar o grande forró com todas as bailarinas. Eita, não é? O Boteco do Vandão, dia 22 de novembro, vai pegar fogo. Ainda bem que o bombeiro vai estar presente, né? Porque senão ninguém paga, ninguém consegue apagar o fogo, senão o bombeiro. Então ele vai estar presente dia 22 de novembro. Mandar um forte abraço para o meu amigo Rafael Fogo. O Rafael, ele é proprietário da empresa Me Alegra Piscinas. Aliás, ontem eu disse aqui que ninguém faz um frango caipira tão gostoso quanto o Rafael, o Vandão e o Rogério Belli. Eu nunca vi que coisa. Mas ninguém vai. Igual o Rafael Fogo, ninguém faz, não. E olha que o Rafael Fogo não é político, hein? Ele não é político, mas ele faz um frango caipira que eu vou... Hein, Pedrão? Ontem eu passei lá para tomar um cafezinho, né? Tomei um cafezinho lá, o Pedro, cheguei lá... O Rafael faz um frango, hein, Bentivi? Não, frango caipira ou é o Rafael ou é o Rogério Belli. Falar nisso, o Rogério Belli falou para mim que vocês são parentes, né? Vocês são primos. Então tá aí explicado. A única diferença aí é que o Rogério Belli é político, né? Político, você já viu político, né? E o Rafael Fogo não é político. Mas ele faz um frango caipira, rapaz do céu. Ele tá querendo até fechar a firma lá para montar um restaurante agora. Ele vai ficar na cozinha. Ai, ai. O frango que ele faz, hein, dona Geisa? O frango que o esposo faz é fantástico, hein? Aquele abraço, meu amiguinho Heitorzinho, corintiano. Heitor, o Sidorf chegou, viu? Sidorf.

chegou no Corinthians. Não é pra jogar, não. É pra treinar o Corinthians. A coisa tá tão feia que nós estamos buscando treinador lá no fim do mundo. Eu te conto. Pra ficar 30 dias também. Pra ficar 30 anos, não. É... A diferença do Rafael, agora acertei em cima, viu, Tarcísio? Entre ele e o Rogério Belli. É que ele faz um frango mais gostoso do que o Rogério Belli. O Rogério é político, né? Político. O linguajar do político é outro. Mas o Rafael disse que quer entrar também para ser candidato a vereador. É isso aí. Aquele abraço, meu querido e grande amigo Rafael Fogo. E aqui, o sucesso sertanejo não para.

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1: Agora 7:34, 7:34 na melhor de toda a nossa região, né? Quero mandar aqui um forte abraço, né, carinhosamente para o meu amigo, meu grande amigo, né? Gosto muito dele, da família, né? Da esposa dele, a professora Ismara, dos filhos dele, né? Os filhos muito educados. 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E deixa eu só lembrar, né, eu estou recebendo um comunicado aqui que domingo agora, a partir das 14h30, haverá uma carreata saindo lá do Lago Municipal. Então, você que gosta de participar aí de carreata, eu acho que vão fazer essa carreata aí em comemoração à vitória do Corinthians. A perca do jogo do Corinthians para o Palmeiras, uma carreata, tá bem? Então, acontece domingo agora, a partir das 14h30. Maiores informações, só você falar com o nosso amigo MZ Motos, lá na loja, que ele dá aí maiores informações para todas e para todos vocês. É a carreata que acontece domingo agora, a partir das 14h, 14h30, saindo do Lago Municipal. Dado o recado aqui, e o Zé me informou outro dia que ele comeu o franguinho caipira que o Rogério Belli fez, mas que o frango mais gostoso mesmo que ele comeu foi o que o Rafael Fogo fez. O frango do Rogério estava sem tempero. Aliás, né? Tem nada de cozinheiro, Rogério B. Mas estava sem tempero aquele frango. Toca, meu querido.

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13: 7:49, faltando 11 minutinhos para as 8 horas da manhã. 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Pessoal maravilhoso lá, um abraço aí para o nosso amigo Bruno, para o João, o Bertinho, o Carlão, o Tarcísio. Também a Jéssica, né? A moça mais romântica lá da Azusa Material de Construção. Ela gosta da música Detalhes do Rei Roberto Carlos. Eita, nós, hein, Jéssica? Um abraço aí para o proprietário, meu amigo Macarrão, Roberto Macarrão, esportista. Ele foi goleiro, Roberto Macarrão. Quando jogava no gol, foi um goleiro maravilhoso.

7:54, 6 minutos para as 8 horas da manhã. Olha, gente, é domingo agora, a partir das 2:30 da tarde, né? Haverá uma carreata saindo do Lago Municipal. Eu estou recebendo informações aqui que é uma carreata política, né? Então não posso dizer aqui, mas maiores informações o nosso amigo José Fernando, proprietário da IMZE Motos, dará as informações. Só você entrar em contato com ele. Grandiosa carreata domingo agora a partir das 2 horas da tarde, saindo lá do Lago Municipal. Ele me falou que é a carreata da Vitória, né? É a Vitória do Corinthians, é? Oh, se for do Corinthians, eu tô com ele. Fala, 8 jogos que nós não ganha nada. Às 11 horas da manhã, eu convido você para ouvir o programa Jornal da Cidade, um jornal informativo com as notícias precisas de tudo o que acontece em nosso município, está no programa Jornal da Cidade. É para que você se mantenha uma pessoa muitíssimo bem informada. Eu fico por aqui com o nosso sertanejo de ouro. A seguir eu volto com o momento do rei Roberto Carlos.

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8:02, 8:02, para você que ama, é um prato cheio. Hoje, quarta-feira, 14 de outubro de 2026. A partir de agora, em nome de todos os nossos patrocinadores, você passa a conferir o momento mais romântico da nossa emissora e do nosso país, na voz do nosso astro maior, Roberto Carlos.

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2: Tá aí, é o nosso momento do rei Roberto Carlos, né? O momento mais romântico da nossa emissora, especialmente para você que é romântica, para você que é romântico. Conte para os outros que você curte essa meia hora mais romântica do mundo, só mesmo através da nossa Pinhal Rádio Clube.

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2: Bom dia para você que está com o coraçãozinho batendo, assim como o meu, né? Cada vez mais forte, né? Você que está à procura de um grande amor. E esse grande amor você só vai encontrar ouvindo este sucesso aí na voz do Rei Roberto.

E assim nós vamos finalizando o momento do rei Roberto Carlos na manhã de hoje, agradecendo a você pela atenção, pelo carinho e pela audiência, mas eu deixo você com a minha última música na manhã de hoje. Essa aí, ó, tocando bem mais o que te toca. Valeu, pequenininha, tô indo nessa, hein?

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0: Bom dia com alegria. Eu sou Alexandre Paganini, de agora até às 11, a gente segue juntinhos aqui pela melhor. Hoje é quarta-feira, dia 14 de outubro de 2026, estamos na primavera. E olha só, hein, estamos com um clima de ponta cabeça. Ontem, de repente, parecia que ia limpar o tempo, né, que ia afirmar. E durante a madrugada já chuvas aqui na cidade Rainha da Serra, né? E hoje a previsão é de mais chuva e tem alerta aí do Clima Tempo, né? Das agências de climatologia, que tem tempestade a caminho da nossa região. Então vamos ficar atentos a isso, né? Em caso de chuva, procure abrigo, não se arrisque. São 8 horas 43 minutos, é sempre muito bom ter o seu carinho, a sua companhia. Tá na Clube, tá na melhor.
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0: Começando a nossa manhã com o som de Great Hindi Fire e Let's Groove, de volta aos anos 70.

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1: 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Agora são 8 horas e 53 minutos. Bom dia.

0: Nova Clube, agora são 9 horas e 2 minutos, fechando aí mais um bloco, nosso primeiro Simple Red for Your Babies. Só música boa, tivemos também George Benson, sucesso também de Gilberto Gil, palco, e abrindo a nossa programação só com música boa, né? Músicas aí que fazem parte da nossa vida, músicas que marcaram a nossa história. Até às 11, Alexandre Paganini ao vivo com vocês, né? 3651-4444 é o nosso telefone, nosso WhatsApp. Peça sua música, dê o seu bom dia, tá na clube? É claro que tá na melhor, né? Recordando sempre aí músicas boas, né? Músicas marcantes como Heart in the Fire, Let's Groove, né? Que foi a que a gente começou a nossa manhã hoje. 9-3, segue na sintonia, aguenta aí.
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11: As condições atmosféricas continuam muito favoráveis à continuidade das instabilidades também hoje em todo o estado de São Paulo e avançam para os próximos dois dias. A tendência é de que haja melhoria no final de semana e o sol volte a predominar com maior intensidade e menor possibilidade de chuva, que hoje é forte para todo o território paulista. Já aconteceram e acontecem ainda em alguns lugares entre o centro do estado em direção ao nordeste paulista, Minas Gerais, também ao Rio de Janeiro. E durante a tarde, depois de períodos de melhoria, inclusive com a presença do sol, as condições serão amplamente favoráveis a tempestades que poderão atingir volumes significativos de chuva, até com a possibilidade de microexplosões, aquela situação em que as nuvens mais escuras não conseguem se transformar em chuva e caem rapidamente diante de toda a instabilidade em volta, se concentram em um único lugar e caem de repente de uma vez só, provocando rajadas de ventos e até a possibilidade de granizo muito forte. Isso pode acontecer durante a tarde, mais para o oeste de São Paulo, também em direção a Minas Gerais. Temperaturas sobem até 28 graus em Araçatuba, Andradina, 28 a 30 graus em São José do Rio Preto, 28 a 29 graus em Ribeirão Preto, Presidente Prudente, 28 graus, 27 a 28 graus em Barra Bonita, Bauru e Jaú, ainda em Marília, Lins, Ourinhos, Assis e todo o Vale do Paranapanema, Campinas e Sorocaba, com 27 a 28 graus, mesmas temperaturas na capital e na Grande São Paulo, Araras e Casa Branca, com 27 a 28 graus, situação idêntica em Espírito Santo do Pinhal. Litoral até 26 a 27, Vale do Ribeira e Vale do Paraíba também. Tempo mais quente, mais abafado durante a tarde, alimentará a instabilidade que, repito, poderá ser muito forte em vários lugares do estado de São Paulo. Temperaturas cairão um pouco no final de semana e uma alta pressão atmosférica, carregando ar frio e mais seco, promete manter o tempo aproveitável no fim de semana, mas não com calor, temperaturas mais amenas. 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
0: Nova Clube, agora são 9h11, estamos de volta. E ontem, terça-feira, dia 13 de outubro de 2026, recebemos uma notícia triste, né, para a música popular brasileira, principalmente para a música baiana, o falecimento do cantor Netinho, que aconteceu na manhã de ontem. Nos últimos meses, Netinho enfrentava um linfoma não Hodgkin, do tipo B, que evoluiu para um quadro de falência renal e disfunção múltipla de órgãos. Artista extraordinário, talentoso, sensível e inovador, Netinho construiu uma trajetória marcada pela alegria, pela música e por um carisma inconfundível. Sua voz, sua energia e sua forma tão particular de se conectar com o público deixa um legado que permanecerá para sempre na memória e no coração de seus fãs, amigos e de todos que tiveram o privilégio de acompanhá-lo. Netinho partiu tranquilo durante os últimos meses de tratamento, costumava dizer, abre aspas, "Partirei feliz, realizado, pois a vida me deu muito mais do que eu sonhei. levarei comigo o sorriso de cada fã que foi feliz com a minha arte, fecha aspas. Por desejo expresso do próprio Netinho, o velório e a cremação serão realizados de forma reservada em uma cerimônia restrita a familiares e amigos próximos. Neste momento de profunda dor e despedida, pedimos respeito, privacidade da família e também dos amigos para que possam vivenciar esse momento com a serenidade e o recolhimento necessário. É, agradecemos de coração todas as manifestações de amor, carinho e solidariedade recebidas, o afeto de todos e também parte da história que Netinho construiu e do legado que deixa. Fica aqui a nossa homenagem e o nosso registro por essa perda tão triste, né? Netinho, que foi dono dos maiores sucessos do Axé Music na década de 90, sucessos como Mila, também a música revisitada, né? Repaginada, Menina. Então, vai deixar saudade, né? E nos últimos dias, Netinho deu uma lição de vida, né? Enfrentando a doença que tanto o deixava debilitado, sempre com mensagem de otimismo para que as pessoas não tenham medo de enfrentar essa doença. Então, é isso aí. Netinho, descansa em paz, fica aqui a nossa saudade e você deixa também esse legado, essas músicas que são marcantes, né? Que estão em nossas memórias. Para fechar aí com chave de ouro a nossa homenagem, vamos ouvir Menina.

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1: 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Agora são 9 horas 20 minutos. Bom dia. 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

0: 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Agora são 9 horas e 28 minutos, fechando aí o nosso bloco com roupa nova, corações não são iguais. A indicação da nossa ouvinte de todas as manhãs, Dona Olenka Manca. A Dona Olenka estava sumida, né? Não estava ligando pra gente. Tá com um probleminha no telefone, né, Dona Olenka? Se tiver algum problema, pega o telefone e joga na parede aí, Dona Olenka. Tá fino o telefone. É isso aí, Dona Olenka sempre ouvindo a gente, né, Dona Olenka? Lá do Jardim Brasil, Hélio Vergueiro Leite, o pessoal lá do Fundão, né? Tem um monte de gente incrível lá, né? A Martinha Campinas também sempre ouvindo a gente. A Martinha que tava na praia, né? Pegando um bronze esse final de semana prolongado, né, Martinha? Vida boa, hein? É isso aí. É, só música boa na seleção aqui. Tivemos o clássico também, Diana Rourke, No Night So Long. E abrindo com pedidos do ouvinte, né? Luan Santana, Deus é Muito Bom. Indicação da Aparecida Vicente e a homenagem ao eterno agora, Netinho, né? O som de menina. É, 9 horas e 29 minutos. Continue com a gente daqui a pouquinho. Eu tô de volta com muito mais música pra você.
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11: Nova Clube, agora são 9 horas 35 minutos e estamos de volta. 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E um alô especial também é para os nossos ouvintes aqui que estão chegando no nosso chat, né? O João do Biga. Bom dia, João. A maionese mais gostosa do Velho Oeste, né, João? Tamo junto, meu jovem. Um bom dia também para Fernanda Manca, a Silvia Martelli. A Silvia Martelli tá na sintonia aqui. Obrigado pelo carinho, viu, Silvia? E agora tá chegando o som de Michael Jackson, You Are Not Alone.

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11: Opa, por aqui Alexandre Paganini ao vivo até às 11 da manhã. E agora tem Rosana, Onde o Amor Me Leva.

0: Nova Clube, a sua melhor companhia, 10h03. Tá aí o som de Rick Martin, Luan Santana, Estranho. Só música boa na sua manhã. Teve também Slave to Love com Brian Ferry. Essa música aí romântica, né? Marcou muitos namoros, né? Quantas e quantas paixões foram alimentadas por essa música? Marcou a vida de muita gente, é ou não é? Conta pra mim. Bom, continue com a gente, daqui a pouco eu tô de volta, sabe com o quê? Com o Clássico das Pistas, edição desta quarta-feira, meio de semana já, né? Dia do Happy Hour, semana mais curta, né? Pós-feriado, então a semana tá voando, né? Então continue com a gente, porque tem música bacana aí pra gente tá viajando na máquina do tempo. Tá na clube, tá na melhor.
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0: E vamos para as vagas do pátio para o dia de hoje. Ajudante de cozinha, requisitos. Candidatos com experiência e disponibilidade para trabalhar das 14 às 22 horas de segunda a sábado. Vagas para jovem aprendiz, auxiliar de logística e assistente administrativo. Requisitos. Somente candidatos ou candidatas com idade entre 18 e 22 anos que estejam cursando e tenham concluído o ensino médio e com conhecimento em informática, pacotes Word e Excel. Vagas para os períodos da manhã e tarde, das 8 da manhã ao meio-dia e das 13 horas às 17 horas. Tratorista agrícola. Requisitos: candidatos com ensino fundamental completo, habilitados categoria B e experiência anterior no manejo, pulverização e aplicação de calcário na cultura de café.
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13: Nova Clube é sua melhor companhia. 10 horas 9 minutos. Como é bom, né? Saber que você está do outro lado aí, sempre nos acompanhando, fazendo companhia, né? Muito obrigado pelo carinho, né? Para você da área da construção civil, você pedreiro, marceneiro, pintor, você que está na obra aí, né? Com o radinho sempre sintonizado aqui na Nova Clube. Para você também de toda a região. São mais de 70 cidades aí abrangidas pela Nova Clube, né? Que legal. Todo o Leste Paulista, Sul de Minas, numa só sintonia. Para você que nos acompanha também no Brasil e no mundo, Rádios Net. Tá na Clube, tá na melhor. E o nosso muito obrigado para você que segue as nossas redes sociais, www.pinhalradioclube.com.br. E eu não poderia também deixar de falar das nossas ouvintes, as donas de casa, para você também que trabalha aí, né? Como doméstica, né? Sempre com o radinho ligadinho aqui na Nova Clube. Muito obrigado, viu? Muito obrigado. E hoje é um dia especial, né? Hoje é dia 14 de novembro de 2026. Hoje é o aniversário da nossa ouvinte, a tia Lu, a Luciana Paganini. Ô, tia Lu, tá ficando mais velha hoje, hein? Que chique, hein? Parabéns. Que seu dia seja muito feliz, seja abençoado, repleto aí de coisas boas. Depois vai ter bolo, né, tia Lu? Vai ter bolo, vai ter salgadinho. Que chique, hein? Depois eu vou passar aí para dar um abraço em você, viu? Parabéns, um beijo no coração. Feliz aniversário. Curta bastante essa data que você merece, tá bom? É isso aí. 10 horas 11 minutos, bora, agora tem Clássico das Pistas pra gente tá matando saudade aí com as melhores músicas que marcaram as nossas vidas, vamos lá.
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13: 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Para começar mais uma edição do Clássico das Pistas, de volta ao ano de 1994, Savage, Only You.

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1: Agora são 10 horas 30 minutos, fechando mais um Clássico das Pistas, edição desta quarta-feira, dia 14 de outubro de 2026, o som de OMC Howizard, do ano de 1996. Teve também agora o Eterno Netinho com Mila, essa música tocou muito também, hein? O melhor do axé aí. E abrindo com duas dançantes, a primeira foi Savage com Only You, do ano de 1994, e logo na sequência, Don't Leave Me com Fortin Fortin. É, Clássico das Pistas está de volta amanhã, quinta-feira, por volta das 10 da manhã. Continue com a gente. Tá na Clube, tá na Melhor. Por aqui, Alexandre Paganini, ao vivo até as 11. Continue aí na sintonia. Já, já eu volto.
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22: Nova Clube, agora são 10 horas e 42 minutos. Bom dia especial para Dona Sebastiana Damas, a Roseli Damas também na sintonia. E agora tem Bruno Marrone, Te Amo Tanto.

Bom dia, Alexandre Paganini. Como você tá, meu querido? Aqui é o Tony Tonado do Pedro Corsi. Bom dia, uma boa quarta-feira pra você aí. Tô com a moda boa pra nós aí. Tamo aqui na sintonia contigo aí. Com vocês aí da Vinhal Rádio Clube.

Bom dia, Alexandre, tudo bem? Hoje eu gostaria de ouvir a música Saúde e Paz com Rionildo Solimões e quero oferecer para todos os aniversariantes, em especial para sua tia Lu, tá? Dê um abração nela por mim e que Nossa Senhora abençoe e proteja ela sempre.

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1: Nova Clube, agora são 10 horas e 53 minutos. Como que a hora passou voando nessa quarta-feira, né? É, essa música, Saúde e Paz, foi indicação da nossa ouvinte, Alzira Cornélio, mandando especialmente para a tia Lua, Luciana Paganini, está completando aniversário hoje. E falando em aniversário, o Elias Manuel Ribeiro mandou uma mensagem aqui no nosso WhatsApp hoje pela manhã, no nosso chat. Ele está mandando um alô especial para sua mãe, a Rosa Sampaio, que está completando hoje 82 anos de vida, de história, né, Rosa? Que seu dia seja maravilhoso, viu? Parabéns. Tudo de bom é o que desejo toda a equipe aqui da Nova Clube, da Penhal Rádio Clube, e também o filhão aí, o filho coruja, né? O Elias Manuel Ribeiro. Tá na Clube, tá na melhor. Daqui a pouquinho eu tô de volta, aguenta aí.
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0: Nova Clube é a sua melhor companhia, 10 horas 58 minutos, tá aí o sucesso de Bruno Mars, Dance With Me, essa é a nova, né? Música linda também, mais uma que você pode pedir aqui na nossa programação. Pessoal, tô ficando por aqui, eu tô de volta amanhã, quinta-feira, por volta das 8h30, conto com seu carinho, sua audiência, viu? Pra você que me acompanhou desde cedo, muito obrigado, muita gente aqui no nosso chat, né, mandando mensagem, pessoal ligando, participando, isso é muito bom, né? Ter companhia aí, saber que a gente não tá sozinho. É isso aí. E quem mandou um alô especial também, acabou de ligar pra mim aqui, foi a Carla, né? A Carla tá mandando um alô especial pra sua mãe, a Roberta Cristina Guilherme Silva, que na data de hoje tá completando um aniversário também. Olha só que legal, hein? Parabéns, viu, Roberta? Que seu dia seja muito feliz, repleto de notícias boas, que você curta bastante, receba bastante carinho e comemore, né, esse novo ciclo aí, cheio de alegria e prosperidade e muita saúde, é claro. Beleza? Tá dado o recado, viu, Carla? Grande beijo a todos aí, a gente volta a se falar amanhã, tá bom? Tá na Clube, tá na melhor, aqui estão seus melhores amigos, a sua melhor companhia.
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0: Bom dia, estamos iniciando mais uma edição do seu Jornal da Cidade. E hoje é quarta-feira, dia 14 de outubro de 2026. Bom dia, Alexandre.
1: Bom dia, Rafaela. Hoje é também um dia especial para minha família, né? Minha tia, a tia Lu, a Luciana Paganini, está completando mais um aniversário. Parabéns, viu, tia Lu?
0: Parabéns, então, a tia Lu, a tia do Alexandre Paganini, fazendo aniversário.
1: E hoje é o dia do meteorologista. Parabéns aos profissionais. Dia Mundial da Normalização. Por curiosidade, aqui no Brasil temos as normas, a ABNT. Hoje também é o Dia Nacional da Pecuária. Parabéns aos pecuaristas da nossa região e de todo o Brasil.
0: Estamos na estação primavera, a fase da lua é nova.
1: E vamos aos destaques da edição de hoje.
0: Pequenos negócios lideram a abertura de empresas e somam mais de 450 mil novos CNPJs em levantamento de setembro.
1: E hoje é o dia do quadro de comportamento e saúde mental com a psicóloga doutora Eliana Biasori.
0: E confira a programação religiosa de nossa cidade.
1: GCM Campos conta sobre o programa Anjos da Guarda, promovido pela Guarda Civil Municipal.
0: Evento Mulheres em Movimento será realizado hoje no Centro de Referência de Saúde da Mulher em comemoração ao Outubro Rosa.
1: 25º Concurso Estadual Qualidade do Café de São Paulo bate recorde de inscrições e Pinhal, que já foi destaque em edições anteriores, está participando.
0: Nós vamos informar também as vagas do Pátio, a previsão do tempo e a cotação do preço do café.
1: As notícias da polícia com Davilson Salles.
0: Esses e outros destaques no seu Jornal da Cidade, que estamos agora iniciando.
2: Rádio Clube informa a hora certa.
0: São 11 horas e 9 minutos.
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1: Iniciamos o nosso jornal informando as vagas oferecidas pelo PAT.
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2: Empregos. Pátio Pinhal oferece as seguintes vagas para você.
1: E vamos para as vagas do Pátio para o dia de hoje. Ajudante de cozinha, requisitos. Candidatos com experiência e disponibilidade para trabalhar das 14 às 22 horas de segunda a sábado. Vagas para jovem aprendiz, auxiliar de logística e assistente administrativo. Requisitos. Somente candidatos ou candidatas com idade entre 18 e 22 anos, que sejam cursando e tenham concluído o ensino médio e com conhecimento em informática, pacotes Word e Excel. Vagas para os períodos da manhã e tarde, das 8 da manhã ao meio-dia e das 13 horas às 17 horas. Tratorista agrícola. Requisitos: candidatos com ensino fundamental completo, habilitados categoria B e experiência anterior no manejo, pulverização e aplicação de calcário na cultura de café. Os candidatos interessados devem comparecer ao PAT, portando CPF e RG para serem encaminhados às vagas disponíveis. Confira agora a cotação do preço do café.
6: O café arábica registra alta de 1,01%, com a saca de 60 quilos cotada a R$ 1.547,22 em São Paulo. O café robusta também sobe, com valorização de 1,03% e é negociado a R$ 971,18. O açúcar cristal apresenta alta de 0,50% na capital paulista, com a saca de 50 quilos cotada a R$ 123,78. Já em Santos, no litoral paulista, o açúcar registra aumento de 4,15%, com preço médio de R$ 138,51 por saca, sem impostos. O milho segue na direção contrária, com queda de 2,61% e a saca de 60 quilos é negociada a R$ 65,59. Os dados são do CPEA. Reportagem Viviane Bessa.
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7: E após essas informações, vamos agora a um breve intervalo comercial e retornamos dentro de instantes com o nosso Jornal da Cidade.
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0: São 11 horas e 12 minutos.
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7: Muito bem, voltamos com o nosso jornal e vamos falar de empreendedorismo. Os pequenos negócios lideram a abertura de empresas e somaram mais de 450 mil novos CNPJs em levantamento de setembro. Saiba mais detalhes com a matéria.
10: Os pequenos negócios responderam por quase todas as empresas abertas no país em setembro. Segundo dados divulgados pelo Sebrae, microempreendedores individuais, microempresas e empresas de pequeno porte somaram 452.600 novos CNPJs no nono mês do ano. O número representa 96,5% de todas as empresas criadas no período e é 5,5% maior do que o registrado em setembro do ano passado. De janeiro a setembro, o Brasil contabilizou mais de 4.390.000 pequenos negócios abertos. Desse total, 77%, praticamente 8 em cada 10, são microempreendedores individuais, os chamados MEIs. Os estados de São Paulo, Minas Gerais e Rio de Janeiro lideram a abertura de pequenos negócios nos 9 primeiros meses do ano. O levantamento também mostra um crescimento na criação de MEIs. Entre janeiro e setembro, o número de novos registros desse tipo de empresa aumentou 14% em comparação com o mesmo período de 2025. Já as micro e pequenas empresas tiveram alta de 11,5% na mesma base de comparação. Em setembro, o setor de serviços concentrou o maior número de novas empresas, com 64% dos registros. Na sequência, aparecem o comércio, com 21%, e a indústria, com 8%. Da Rádio 2, Milena Abreu.
7: Muito bem, dando sequência, hoje é dia do quadro de comportamento e saúde mental com a psicóloga doutora Eliana Biasoli. Na edição de hoje, vamos falar sobre a cleptomania. Vamos conferir.
11: Olá, tudo bem? Eu sou Eliana Biasoli, psicóloga. Estarei aqui para conversar muito com vocês sobre comportamento, sobre as dúvidas, enfim, sobre o ser humano e essa complexidade e riqueza que são nós, seres humanos. Então, será um prazer estar com vocês. Eu tenho dinheiro para pagar, então por que eu roubei?
12: Imagina entrar numa loja com dinheiro suficiente para pagar por qualquer coisa que você queira e sair de lá tendo roubado um objeto de que você nem precisava. Depois olhar para aquilo e pensar:
13: bom, por que que eu fiz isso?
12: Essa é uma das situações que aparecem muito na cleptomania, eu atendo muito aqui no consultório. Talvez seja um dos transtornos que mais traga vergonha para quem faz isso. E eu vou falar sobre os transtornos do impulso com base na minha formação da USP. Então entenda, gente, cleptomania não é simplesmente gostar de roubar. E também não é o mesmo que furtar para conseguir dinheiro ou obter alguma vantagem. Na cleptomania pode existir uma dificuldade recorrente de resistir ao impulso de furtar objetos que muitas vezes a pessoa não precisa e poderia comprar. Antes do furto pode surgir uma tensão crescente e no momento em que pega o objeto pode aparecer prazer, gratificação ou alívio. Só que depois a realidade volta. E aí pode vir a culpa, vergonha, medo de ser descoberto e a promessa de que nunca mais vai fazer isso. Algumas pessoas escondem o objeto, outras dão para alguém, há quem simplesmente acumule sem sequer usar o que roubou. Então acontece novamente. E é aí que eu quero chamar a sua atenção. Uma pessoa pode saber que aquilo é errado, ter medo das consequências, sentir uma vergonha enorme e ainda assim não conseguir impedir que o comportamento se repita. Isso não elimina a responsabilidade pelo ato nem as suas possíveis consequências legais, tudo bem? Mas mostra porque simplesmente dizer
13: "é só você não roubar"
12: não trata o transtorno. Existe um detalhe que considero particularmente muito doloroso nesse transtorno. Muitas pessoas escondem isso durante uma vida inteira, porque acreditam que se contarem serão vistas como desonestas. Por isso, em vez de procurar ajuda, vivem tentando controlar sozinhas, esconder, e não conseguem se controlar. Se você se reconheceu no que eu descrevi,

0: e Nossa Senhora Aparecida, que convida para a sua missa que acontece hoje, às 19h30, na Igreja de Nossa Senhora das Graças, no Jardim Varã, com a bênção da água e a bênção dos objetos. Então, missa em louvor a Nossa Senhora das Graças, na Igreja de Nossa Senhora das Graças, que fica localizada no Jardim Varã. Esse é o convite, então, da paróquia Santa Cruz e Nossa Senhora Aparecida. E também aqui na religião temos o convite da comunidade São Pedro, com alguns informativos que o Du Peron nos traz agora. Vamos conferir.
1: Fala, pessoal, tudo bem com vocês? Eu sou o Du Peron, sou aqui da comunidade São Pedro. Estou passando aqui para informar que hoje, quarta-feira, teremos missa na comunidade São Pedro. A missa será às 19h30. Todos estão convidados. Hoje, quarta-feira, teremos também o nosso tradicional Terço dos Homens. Então, atenção, homens da nossa comunidade que desejarem participar, amanhã, às 18h30, todos estão convidados. Compareçam e prestigiem.
0: E agora nós vamos falar sobre saúde da mulher, dando sequência aqui ao nosso jornal. Nós temos, portanto, esse mês de outubro, que é destinado a falar, né, sobre o câncer de mama, sobre o que as mulheres passam, né? Então, as mulheres que enfrentam e que já enfrentaram também o câncer estarão presentes nesse evento lá no Centro de Referência de Saúde da Mulher, que acontecerá, portanto, hoje às 19h, mas a enfermeira Ana Carolina Fuzeto Salvetti nos traz, portanto, esse convite. Vamos conferir. Bom dia, Ana.
2: Bom dia, Rafaela. Bom dia aos ouvintes da Pinhal Rádio Clube. É com muito prazer que eu venho convidar todas as mulheres para um evento especial que vai acontecer hoje aqui no Centro de Referência de Saúde da Mulher, aqui na Chácara Rosas. É o Mulheres em Movimento, histórias que inspiram. Hoje a gente vai ter uma roda de conversa muito importante aqui, né, que vai além de falar sobre o câncer de mama. A gente vai ouvir história, compartilhar experiência, né, acolher os sentimentos das mulheres. Nós teremos duas convidadas especiais, a Érica Kuhn e a Isadora Isis, que são mulheres que estão enfrentando, né, e que enfrentaram o câncer de mama. Então a gente convida todas as mulheres, vai ser hoje às 19h aqui no Centro de Referência de Saúde da Mulher. Momento muito importante para a gente falar sobre saúde e aprender um pouquinho com essas mulheres. Obrigada pelo espaço, esperamos vocês.
0: E dando sequência aqui ao nosso jornal, após esse convite super especial da enfermeira Ana e de todo o Centro de Referência de Saúde da Mulher e da Secretaria de Saúde, falando sobre o Outubro Rosa, agora a gente vai falar sobre outro programa super especial, que é o programa Anjos da Guarda. E para isso eu recebo aqui em nossos estúdios, eu tenho a honra de receber o Luiz Cláudio de Moura Campos, o GCM Campos, que está aqui conosco para falar de assuntos muito sérios, mas também desse trabalho fundamental e tão bonito que a nossa Guarda Civil Municipal tem realizado aqui no nosso município. Bom dia, Campos. Muito obrigada por estar aqui conosco hoje.
3: Bom dia, Rafaela. Bom dia a toda a população, ouvintes da Pinhal Rádio Clube. Hoje estou aqui em nome da Guarda Municipal, né, do nosso município, representando a Guarda e todo o trabalho que ela coloca dentro das escolas em prol da população.
0: Campos, então conta pra gente o que é esse projeto Anjos da Guarda, como que ele começa, né? E como ele se desenvolve ao longo do tempo, né, com essa importância fundamental aí para as crianças e, enfim, esse teor educativo, né, que esse programa tem. Mas conta pra gente sobre esse projeto.
3: Tá, vou contar de forma resumida que o projeto, ao longo dos anos, né, ele foi ganhando corpo, uma proporção até grande pelo tamanho da cidade, mas pelo que a gente oferece ainda parece ser até pouca coisa, né, porque são muitas questões relacionadas às escolas, à segurança, à prevenção, aos riscos, e a gente procura trabalhar da melhor forma possível. O projeto começou em 2022 e estamos agora no quinto ano do projeto. Ele começou com palestras e aulas relacionadas à cidadania, então, Estatuto da Criança, Direitos do Cidadão, e outras informações, né, com relação a patrimônio público, preservação e segurança. Depois, no segundo ano, a gente teve o aparecimento de novas vertentes do projeto, né, que a gente começou a trabalhar com formação e informação, principalmente, né, com relação à segurança no trânsito. Então, seria um projeto de educação para o trânsito. E depois, no terceiro ano, a gente começou agora, recentemente, com as atividades

0: age sobre prevenção e combate ao bullying com os alunos de todas as escolas. Então, conforme a necessidade, o chamado da escola, do professor, a gente desenvolve desde palestras educativas e preventivas até trabalhos até um pouco mais extensos, né, com relação ao período de ficar, às vezes, 1, 2, 3 meses com os alunos trabalhando o tema de várias formas.
1: Ontem a gente noticiou aqui, né, você mandou para a gente, sobre uma palestra sobre bullying, né, que foi realizada lá na Unipinhal, pelo curso de História da Unipinhal, que também é um parceiro nosso, né, o Felipe está sempre aqui conosco falando de assuntos importantíssimos. Mas eu achei muito interessante essa sua fala, porque a gente vê o projeto hoje se desenvolvendo e eu não tinha dimensão que ele começou assim com tantos temas, né? Então não é só o bullying, vocês trabalharam cidadania, vocês trabalharam diversos temas importantes para as crianças, o Estatuto da Criança e do Adolescente também, os direitos delas. Mas me responde uma coisa, Campos. Todo esse projeto que aconteceu, né, esse seu envolvimento nesse projeto, que é tão importante, acredito, para toda a guarda, mas você tem sido aí um nome que leva esse projeto adiante. E isso modificou também a sua forma aí de conduzir sua carreira. E eu percebi aqui que você fez muitas especializações para poder, né, atender essa demanda. Conta para a gente, isso se tornou uma missão também na sua vida?
0: O que a gente faz, né, na verdade, é uma missão barra propósito, né? O que a gente se propõe a fazer e oferece para os alunos, para as crianças e para as escolas, né, são atividades relacionadas àquilo que a gente faz de princípio, né, que seria a parte preventiva e educativa. E na sequência da prevenção e educação, a gente precisa ter a preparação, né, que seria a nossa preparação até pessoal, para poder oferecer o melhor e saber o que está falando, dominar o assunto, porque não adianta eu fazer uma palestra e ir embora e o assunto fica por isso mesmo e os problemas se repetem. Então, para desenvolver algumas atividades, foi preciso fazer especializações, né? No caso, a minha última agora foi de pós-graduação em prevenção ao combate ao bullying, outras com relação à gestão e educação para o trânsito, outras de empreendedorismo e outras especializações relacionadas ao atendimento da parte pedagógica, né? Da faculdade de formação pedagógica e mais os outros cursos que eu fiz, e a gente não para. Não tem como parar, porque os problemas aparecem, as necessidades vão surgindo e a gente tem que estar acompanhando o que acontece. Então não tem como você estacionar a carreira, parar de estudar ou parar de se preparar, porque vai aparecer problema novo. Então o papel nosso é tentar se antecipar e trabalhar a prevenção. Antes que o problema ocorra, a gente tenta informar o aluno, né, educar o aluno, levar a informação para o aluno para que ele, no mínimo, receba essa informação, e depois a gente trabalha isso em sala de aula, procura também alcançar os pais, né, da melhor maneira possível, para poder ter os melhores resultados.
1: E, assim, pessoalmente também eu acredito que todo esse trabalho da guarda, da polícia, com relação à segurança, ele tem que começar, antes de tudo, com prevenção. E de diversos temas, né, que a gente vê aí, e que as crianças hoje em dia, acho que talvez elas são mais vítimas ainda, porque a gente tem essa questão da internet, que antes a gente não tinha. Então, não que os problemas não existiam antes, eles existiam. Sim. Mas parece que virou assim, eles ampliam, não é isso, Campos? A internet amplia também a questão do bullying?
0: Sim, só respondendo a questão anterior, né, nós realizamos um encerramento de um projeto, de um dos projetos, né, na semana passada, na prefeitura, no Palácio do Café, com alunos de duas escolas estaduais, que foi um encerramento do projeto com relação à prevenção do bullying. E agora, ontem, nós realizamos uma palestra direcionada aos alunos que são estudantes, né? Ainda são estudantes, mas serão professores do curso de História. Nós já realizamos na Unipinhal um trabalho anterior, no meio do ano, com o curso de Pedagogia, e agora foi o curso de História. Então a gente procura também atingir os educadores, para que eles tenham essa noção, porque hoje eles são alunos, eles estão passando por isso, são alunos que vieram de outras cidades, saíram de escolas públicas, escolas estaduais, escolas particulares, e estão ali convivendo, trabalhando e estudando para que no futuro eles virem educadores e tenham essa formação para poder atender os alunos quando ocorrer esse tipo de situação. Então o trabalho nosso ele não para, nós temos total apoio da administração, do secretário de segurança, do nosso comandante, de toda a corporação que faz parte desse trabalho, e principalmente das escolas, que sem as escolas a gente não consegue realizar esse trabalho. Então quando eles abrem as portas para a gente e depositam a confiança e a oportunidade, a gente tenta abraçar isso da melhor forma possível, porque uma das funções nossa também é essa, né, de ser o protetor e também ser o amigo.
1: Campos, eu acredito que você retorne aqui, né, e aguardo também para falar da continuidade desse projeto, né, e de todas as coisas que vocês realizam dentro dele. Para quem está nos acompanhando pelo Facebook, a gente tem algumas imagens que mostram tanto a palestra quanto também a recepção desse projeto no poder público, né, na prefeitura. Ali também a gente vê, né, diversos agentes, né, tanto da educação quanto do Poder Executivo, enfim, da polícia também, com André Diniz ali. Então, eu acredito que seja um projeto muito ampliado, né, que vocês fazem. E, Campos, para encerrar, quem quiser contar com a presença da guarda, contar com esse projeto dentro da sua escola ou dentro da sua empresa que seja, né? Como fazer, como que vocês atuam, qual que é o contato, como ter esse projeto aí como um apoio na nossa cidade.
0: Certo. Foi importante falar, Rafaela, que não atendemos somente escolas, né? O projeto Anjo da Guarda, ele é direcionado para crianças, para escolas, e a gente tem alguns atendimentos com relação a instituições e empresas com relação à segurança no trânsito, que são trabalhos que a gente faz durante o ano, não só sobre segurança no trânsito, como também prevenção de violência, né, com relação à violência à mulher. E temos também aí o canal aberto com o secretário de segurança e o comandante da Guarda Municipal, que as escolas, instituições tiverem interesse, pode estar procurando a Secretaria de Segurança ou a Guarda Municipal, está conversando com eles, expondo a necessidade, e a gente procura da melhor maneira possível atender, né, a população ou empresa ou instituição que queira ou tenha alguma necessidade que a gente possa estar trabalhando junto e fazer o nosso papel.
1: Inclusive, já vou te fazer o convite para retornar aqui para a gente falar também sobre violência contra a mulher. É uma coisa que, infelizmente, a gente vê no noticiário o tempo todo. A nossa cidade não está isenta desse tipo de acontecimento, infelizmente. E, por favor, retorne.
0: Sim, agradeço bastante a atenção, o convite por estar aqui, tá divulgando, né, de uma maneira ampla esse projeto que é tão importante, e só lembrando que ele é uma referência para a região. Hoje eu estou à frente do projeto, né, eu não sou o projeto, eu estou à frente do projeto fazendo a minha função. Brevemente aí a gente pode ter outros guardas realizando essas atividades também, mas só para ter uma ideia, né, das dimensões desse projeto, o que a gente faz hoje, né, com um guarda, com uma pessoa, com o número de salas de aulas e alunos, aproximadamente entre 600 a 800 alunos por ano, tem cidades de médio e grande porte que faz com uma equipe de 7 ou 8 profissionais. Então o alcance nosso, né, e as dimensões são muito grandes, os braços do projeto são muito longos, e nós estamos contando com parcerias também agora, né, com relação à promoção social, conselho tutelar, brevemente com o Departamento de Educação, para a gente poder ampliar essas atividades e ter mais segurança para poder trabalhar.
1: Muito obrigada, Campos, e parabéns pelo trabalho aí da Guarda.
0: Obrigado, contem com a Guarda Municipal. Nosso telefone é 153 de emergência ou 3651-3044. E havendo necessidade, ali fiquem à vontade, porque a função nossa é essa e a gente está à disposição da população.
1: Nós agradecemos novamente ao GCM Campos, que esteve aqui conosco falando sobre esse projeto tão importante. Nós vamos agora a um breve intervalo comercial, já retornamos aqui com o nosso Jornal da Cidade.
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3: Olá, muito bom dia, amigos da Pinhal Rádio Clube.
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3: As condições atmosféricas continuam muito favoráveis à continuidade das instabilidades também hoje em todo o estado de São Paulo e avançam para os próximos dois dias. A tendência é de que haja melhoria no final de semana e o sol volte a predominar com maior intensidade e menor possibilidade de chuva, que hoje é forte para todo o território paulista. Já aconteceram e acontecem ainda em alguns lugares entre o centro do estado em direção ao Nordeste Paulista, Minas Gerais, também ao Rio de Janeiro. E durante a tarde, depois de períodos de melhoria, inclusive com a presença do sol, as condições serão amplamente favoráveis a tempestades que poderão atingir volumes significativos de chuva, até com a possibilidade de microexplosões, aquela situação em que as nuvens mais escuras não conseguem se transformar em chuva e caem rapidamente diante de toda a instabilidade em volta, se concentram em um único lugar e caem de repente de uma vez só, provocando rajadas de ventos e até a possibilidade de granizo muito forte. Isso pode acontecer durante a tarde, mas para o oeste de São Paulo, também em direção a Minas Gerais. Temperaturas sobem até 28 graus em Araçatuba, Andradina, 28 a 30 graus em São José do Rio Preto, 28 a 29 graus em Ribeirão Preto, Presidente Prudente, 28 graus, 27 a 28 graus em Barra Bonita, Bauru e Jaú, ainda em Marília, Lins, Ourinhos, Assis e todo o Vale do Paranapanema, Campinas e Sorocaba, com 27 a 28 graus, mesmas temperaturas na capital e na Grande São Paulo, Araras e Casa Branca, com 27 a 28 graus, situação idêntica em Espírito Santo do Pinhal. Litoral até 26 a 27, Vale do Ribeira e Vale do Paraíba também. Tempo mais quente, mais abafado durante a tarde, alimentará a instabilidade que, repito, poderá ser muito forte em vários lugares do estado de São Paulo. Temperaturas cairão um pouco no final de semana e uma alta pressão atmosférica, carregando ar frio e mais seco, promete manter o tempo aproveitável no fim de semana, mas não com calor, temperaturas mais amenas. O Homem do Tempo, prestação de serviço com tradição e credibilidade, também nas redes sociais.
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0: Tempo e temperatura em Espírito Santo do Pinhal, temperatura em nossos estúdios na faixa dos 24 graus. Sol entre nuvens na cidade Rainha das Serras.
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0: São 11 horas e 37 minutos.
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7: Estamos de volta com o nosso Jornal da Cidade e agora vamos falar do 25º Concurso Estadual Qualidade do Café de São Paulo, que bate recorde de inscrições. E Pinhal, que já foi destaque em edições anteriores, está participando. E a Rafaela Bianchini entrevistou o Osmar de Almeida Júnior, que é engenheiro agrônomo da CAT, integrante da Comissão Classificadora e Julgadora do Concurso. Vamos conferir a matéria.
1: O 25º Concurso Estadual Qualidade do Café de São Paulo, promovido pela Secretaria de Agricultura e Abastecimento por meio da CAT, bateu recorde de participação em 2026, reunindo 395 amostras de cafeicultores de 80 municípios paulistas, e Pinhal é um desses municípios. Eu converso agora com Osmar de Almeida Júnior, que é engenheiro agrônomo da CAT, integrante da Comissão Classificadora e Julgadora do Concurso. Bom dia, Osmar.
8: Bom dia, Rafaela. Bom dia a todos os ouvintes da Pinhal Rádio Clube. É uma satisfação conversar com vocês sobre o concurso e sobre a qualidade dos nossos cafés, especialmente numa região com tanta tradição e com tanta gente dedicada à cafeicultura.
1: Osmar, Pinhal é uma das capitais do café de qualidade. Quantos produtores de Pinhal e da região se inscreveram nessa 25ª edição recorde?
8: Rafaela, Espírito Santo, Pinhal participa com 9 produtores que já enviaram 14 amostras no concurso desse ano. Considerando os 10 municípios participantes da Regional de São João da Boa Vista, são 80 produtores com 121 amostras. Isso representa cerca de 30% das amostras recebidas no estado. A participação é muito expressiva, que mostra a força da nossa região, e vale explicar, o número de amostras é maior porque cada produtor pode participar em mais de uma categoria.
1: O concurso esse ano teve 395 amostras de 80 municípios. Na sua visão, por que o produtor paulista está cada vez mais buscando participar e provar a qualidade?
8: Na minha visão, o produtor está percebendo que conhece a qualidade do próprio café, e isso é fundamental para valorizar o trabalho dele. Ele investe na lavoura, na colheita, na secagem, e quer saber como esse café aparece lá na xícara depois. O concurso oferece uma avaliação profissional e uma oportunidade de mostrar esses cafés no mercado. Também estimula a troca de experiências e a melhoria a cada safra. Essas 395 amostras recebidas dos 80 municípios mostram que a busca pela qualidade está mobilizando os produtores de diferentes regiões do estado.
1: Osmar, quais são as 5 categorias em disputa? Qual delas é a mais forte aqui na nossa região da Mogiana?
8: São 4 categorias de café. Roa arábica, né? Natural, cereja descascado, despolpado, fermentado e orgânico. A quinta é do café canéfora natural, que pode ser processado de qualquer forma, e que inclui os conilons e robustas. Na Mogiana, a nossa tradição está no arábica, região de Pinhal também, né? Especialmente nos cafés naturais e nos cerejas descascados. Começando com fermentado agora também. Natural é aquele que se seca com a casca, o cereja descascado é aquele que passa pela retirada da casca por um processo via úmida antes da secagem. Esses dois processos produzem cafés de excelente qualidade, assim como o fermentado, independente da forma de processamento.
1: E como que funciona o caminho da amostra? O produtor entrega na casa da agricultura e depois vai para Campinas? É isso?
8: É um encaminhamento das amostras. O produtor faz a inscrição, entrega nas casas de agricultura ou na unidade da CAT mais próximo. Depois as amostras são conferidas e recebem um código para preservar a identidade dos participantes. Um código aleatório que deixa o produtor, ninguém sabe de onde veio, qual é o nome dele, que só vai ser reencontrado depois ao final do concurso. Também passa pela classificação física, que verifica se atende aos requisitos do concurso, e assim por diante. As provas seguem para a preparação no Instituto de Tecnologia de Alimentos, no Itaú, em Campinas, onde os provadores avaliam esses cafés às cegas. E nesse ano, como já foi dito, das 395 amostras recebidas, a gente passou para a prova sensorial 387. E nesse ponto, os provadores observam o aroma, o sabor, a doçura, a qualidade da acidez, a sensação do café na boca, o equilíbrio e aquele sabor que permanece depois de beber, chamado retrogosto. Também verifica a limpeza da bebida, ou seja, a ausência de defeitos prejudica a experiência. Um café de 90 pontos ou mais precisa apresentar um conjunto excepcional de sabores bem definidos, complexidade e muita harmonia. Não basta ter um aroma diferenciado. Quando a gente fala fala de notas de frutas, flores, chocolates, são características do próprio café sem adição desses ingredientes.
1: Osmar, o que exatamente esses provadores avaliam? O que faz um café tirar nota 90 a mais, por exemplo?
8: O concurso ajuda o produtor a apresentar ao comprador uma qualidade reconhecida por uma avaliação técnica. Isso dá mais visibilidade ao lote e fortalece o negócio, a negociação com torrefações, cafeterias, compradores de cafés especiais de maneira geral. Muitas vezes existe um café excelente na propriedade que ainda não encontrou um comprador que valorize essas características, né? E o concurso ajuda nessa aproximação. Não existe um aumento de preço automático, mas existe uma oportunidade concreta de diferenciação e construção de relações comerciais melhores.
1: Qual a importância desse concurso para valorizar o preço do café do produtor na hora da venda?
8: Pinhal tem uma história muito bonita com o concurso. Em 2017, ele teve campeão na categoria cereja descascado, em 2013, a maior nota da avaliação daquela edição. São exemplos que mostram o potencial do município.
1: Osmar, Espírito Santo do Pinhal já teve campeões estaduais em outras edições? Qual a expectativa para esse ano?
8: Este ano, a experiência é positiva pela tradição, pelos cuidados dos nossos produtores, mas cada safra é uma nova disputa e o resultado depende exclusivamente do desempenho dos cafés e das provas, né?
1: O que muda para o produtor que ganha ou que fica bem classificado? Abre portas para exportação e para concursos internacionais, por exemplo?
8: Concurso ajuda a abrir portas. Uma boa classificação torna o produtor mais conhecido e pode despertar o interesse de compradores brasileiros também no exterior. Além disso, dá confiança para ele investir na qualidade e apresentar seus lotes em outros concursos. Mas não existe uma passagem automática de exportação ou uma competição entre a exportação e uma competição nacional. Cada mercado, cada concurso tem as suas exigências. O resultado estadual funciona como uma credencial importante que precisa ser acompanhada dessa qualidade constante, organização, capacidade de atender o comprador, etc.
1: A cerimônia de premiação será em novembro. O que o ganhador leva além do troféu?
8: Além do troféu, o produtor leva o reconhecimento do seu trabalho e é uma oportunidade de dar mais visibilidade a ele e à sua propriedade. A divulgação oficial prevê certificados para os 10 primeiros colocados por categoria e troféu para os 3 primeiros colocados. Quem produz esse café também recebe um reconhecimento e tem um valor pessoal muito grande, que representa o cuidado de uma família, de uma equipe durante toda a sua safra. Pode ser o começo de novos contatos e oportunidades comerciais, ajudando a transformar a qualidade e a valorização.
1: Muito obrigada pela entrevista.
8: Eu agradeço muito a oportunidade de falar aqui. Agradeço também a Pinhal Rádio Clube pelo espaço. Parabéns aos produtores de Pinhal e a toda a região que participaram e representam a nossa cafeicultura. A CAT está sempre à disposição por meio das Casas da Agricultura para apoiar esse trabalho. Fica o convite aos ouvintes. Conheça os cafés da nossa região e a história de quem está por trás de cada xícara. Muito obrigado.
1: Eu conversei então com Osmar de Almeida Júnior, engenheiro agrônomo da CAT e integrante da comissão classificadora e julgadora do 25º Concurso Estadual Qualidade do Café de São Paulo, promovido então pela Secretaria, e que bateu recordes de participação em 2026, reunindo aí 395 amostras de cafeicultores de 80 municípios paulistas e Espírito Santo do Pinhal, sempre se destacando na cultura cafeeira.
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1: Bom, e dando sequência, nós temos aqui a pauta da sessão ordinária desta quarta-feira, dia 14 de outubro, às 19h30. Acontece, portanto, na Câmara Municipal mais uma sessão. E aqui, na ordem do dia, temos, portanto, a discussão e votação da ata da 22ª sessão ordinária, que foi realizada no dia 5 de outubro passado, o expediente do senhor prefeito municipal, o expediente dos senhores vereadores e o espaço da tribuna livre. Na ordem do dia, discussão e votação única do projeto de decreto legislativo número 2 de 2026, que se trata aí, né, tem autoria do vereador Ricardo Brigagão Silveira, presidente da casa, entre outros, que concede a honraria comendador Montenegro ao senhor Luciano Pazotti Monfardini, com os pareceres das comissões de Justiça e Cultura, e traremos aí os destaques de como foi essa sessão nas próximas edições. Portanto, aqueles que quiserem participar hoje, às 19h30, tem sessão da Câmara. Fica aqui o convite a todos. Dito isso, vamos agora a um breve intervalo comercial. Já retornamos trazendo as notícias da polícia com o Davilson Salles dessa vez, porque o Johnny está aí nas merecidas férias dele. Então teremos aí as notícias da polícia com o Davilson Salles.
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1: São 11h49.
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13: Bom dia, Rafaela. Bom dia, Alexandre. Nós estamos aqui tentando substituir o Johnny no noticiário policial, já que o Johnny tirou aí uma semana de férias. Então nós vamos trazer as ocorrências policiais, algumas das ocorrências policiais de Pinhal. E a primeira que eu trago hoje, viu, Alexandre, é uma coisa até muito triste, porque hoje, na tarde de ontem, melhor dizendo, teve uma ocorrência de acidente que envolveu um trator que supostamente veio a tombar sobre o seu condutor. O tratorista estava trabalhando na propriedade, né? Passou em algum lugar que não era condizente com o serviço e o trator veio tombar. E ele tombou-se em cima, exatamente do condutor, matando esse tratorista. O local do acidente foi num sítio situado na rodovia que liga Pinhal a São João da Boa Vista. E o corpo foi encaminhado para o IML, Instituto Médico Legal. E assim que liberado pela perícia, será feito os trâmites para o velório da vítima. Pelo que se ter informações, a vítima veio do estado da Bahia e possivelmente seu corpo será encaminhado para lá. Então, não é a primeira vez que a gente traz notícia desse tipo aqui em Pinhal. Trator tombar em cima do tratorista. Isso é uma coisa que acontecia muito no passado, mas infelizmente acontece hoje ainda. E o tratorista não era uma pessoa aqui do Pinhal, e sim era da Bahia, veio pedir um emprego aqui, estava trabalhando aqui em Pinhal, e veio a óbito. Ele morreu, o trator virou em cima dele. Nessa madrugada, na nossa rodovia que liga Espírito Santo do Pinhal a Mogi Guaçu, houveram dois atropelamentos de animais. Dois bezerros, não se sabe ainda foi essa ocorrência, foi atendido pelo Corpo de Bombeiros e pela Polícia Rodoviária, por isso que nós não temos boletim de ocorrência para dar mais detalhes aí. Mas o que aconteceu? Um foi atropelado bem na alça, que quando você vem de São João da Boa Vista para entrar para Mogi Guaçu, naquela alça ali, um bezerro foi atropelado ali, matando o bezerro, lógico, né? E nós não temos notícia ainda do motorista do carro se aconteceu alguma coisa com ele. E um pouco mais na frente, quase ali na entrada do bairro, ali na frente, perto da Concrelix, mais um bezerro foi atropelado. Aí foi atropelado por um caminhão, né? E não se sabe também, parece que teve pequenos machucados o motorista do caminhão, mas nada muito sério. Então isso aí é um problema que existe, porque a propriedade do lado da rodovia, se ela tem animal, tem que ter uma boa cerca, porque se o animal escapou de alguma propriedade por ali, imagine, poderia ter tirado a vida de alguém, né? Como nós também já noticiamos aqui no passado, quantas notícias tiveram aqui de pessoas que atropelaram cavalo e vaca e vieram vir a óbito. Então é um perigo muito grande. Esses dois acidentes aconteceram na madrugada de hoje, era entre 4 e 5 horas da manhã, na rodovia que liga Pinhal a Mogi Guaçu. E eu aproveito para chamar a atenção também dos motoristas de Espírito Santo do Pinhal, porque o semáforo que dá o Washington Luiz, que entra ali para Estevão de Felipe, ele está piscando só o amarelo, por causa que as chuvas que teve no fim de semana danificou aquele semáforo, então ele está só piscando. Então as pessoas que vão entrar para Estevão de Felipe, ou que vem entrando na cidade pela Washington Luiz, ou que está saindo da cidade também pela Washington Luiz, tem que dobrar os seus cuidados ali, até que a equipe de manutenção da prefeitura faça o conserto lá naquele semáforo. Bom, essas são algumas das ocorrências policiais que aconteceram entre ontem e hoje de manhã, né? Amanhã, se Deus quiser, a gente volta aqui para tentar substituir o Johnny Laurindo no seu noticiário policial. De minha parte, eu já despeço, dando uma boa tarde a todos vocês.
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1: Bom, e com as notícias da polícia, com o Davilson Salles, nós vamos encerrando aqui a nossa edição de hoje do Jornal da Cidade, agradecendo a todos os ouvintes que nos acompanham sempre, tanto pelo rádio quanto pelas redes sociais. Ficamos por aqui, eu desejo uma linda tarde a todos, até a próxima, né, Alexandre?
7: Isso mesmo, Ravela, para você uma excelente, abençoada quarta-feira. Amanhã a gente está de volta, até mais.
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0: Louvado seja nosso Senhor Jesus Cristo, para sempre seja louvado. Em nome do Pai, do Filho e do Espírito Santo. Amém. Pelo sinal da Santa Cruz, livrai-nos Deus nosso Senhor dos nossos inimigos. Glória ao Pai, ao Filho e ao Espírito Santo, como era no princípio, agora e sempre. Amém. Uma boa tarde, meu irmão, minha irmã, povo de Deus. Mais uma vez entrando aqui na tua vida, na tua casa, na tua roça, no teu carro, na tua empresa, levando uma palavra de vida e uma palavra de esperança. O Senhor nos escolhe como aqueles que devemos ser amados por Ele, e Ele nos premia com isso. Vamos rezar, colocando as nossas intenções, nossos desejos, nossos anseios diante de Deus, nosso Senhor, suplicando ao Senhor que venha em socorro de cada um de nós e nos dê a chance de uma vida nova. Vamos rezar. O anjo do Senhor anunciou a Maria, e ela concebeu do Espírito Santo. Ave Maria, cheia de graça, o Senhor é convosco. Bendita sois vós entre as mulheres, e bendito é o fruto do vosso ventre, Jesus. Santa Maria, Mãe de Deus, rogai por nós, pecadores, agora e na hora de nossa morte. Amém. Eis aqui a serva do Senhor, faça-se em mim segundo a vossa palavra. Ave Maria, cheia de graça, o Senhor é convosco. Bendita sois vós entre as mulheres, e bendito é o fruto do vosso ventre, Jesus. Santa Maria, Mãe de Deus, rogai por nós, pecadores, agora e na hora de nossa morte. Amém. E o Verbo se fez carne e habitou entre nós. Ave Maria, cheia de graça, o Senhor é convosco. Bendita sois vós entre as mulheres, e bendito é o fruto do vosso ventre, Jesus. Santa Maria, Mãe de Deus, rogai por nós, pecadores, agora e na hora de nossa morte. Amém. Rogai por nós, Santa Mãe de Deus, para que sejamos dignos das promessas de Cristo. Oremos. Infundi, Senhor, a vossa graça em nossos corações, para que, conhecendo pela anunciação do anjo a encarnação de Jesus Cristo, vosso Filho, cheguemos por sua paixão e morte na cruz à glória da ressurreição da carne, pelo mesmo Cristo, que é Senhor nosso. Amém.
1: Vamos ouvir o evangelho deste dia. O evangelho é de Jesus Cristo, narrado por São Lucas. Glória a vós, Senhor. Naquele tempo disse Jesus: ai de vós, fariseus, porque pagais o dízimo da hortelã, da arruda e de todas as outras ervas, mas deixais de lado a justiça e o amor de Deus. Vós deveríeis praticar isso sem deixar de lado aquilo. Ai de vós, fariseus, porque gostais do lugar de honra nas sinagogas e de serdes cumprimentados nas praças públicas. Ai de vós, porque sois como túmulos que não se veem, sobre os quais os homens andam sem saber. Um mestre da lei tomou a palavra e disse: mestre, falando assim, insulta-nos também a nós. Jesus respondeu: ai de vós também, mestres da lei, porque colocais sobre os homens cargas pesados, e vós mesmos não tocais nessa carga, nem com um só dedo. Palavra da salvação. Glória a vós, Senhor. Vamos de música e já voltamos.

Vamos pedir agora a bênção sobre a água, que você possa pegar a sua água para ser abençoada, e vamos pedir a bênção de Deus sobre essa água, criatura de Deus. O Senhor esteja convosco, Ele está no meio de nós. Abençoe, Senhor, essa vossa criatura água, e todos aqueles que sorverem dessa água, beberem dessa água, foram aspergidos por essa água, sejam santificados, purificados, e possa apartar todos os males e as insídias de Satanás de sua vida, apagar os pecados veniais, apartar os vícios e todas as tentações do inimigo, pelo mesmo Cristo que é Senhor nosso. Amém. Que pela intercessão de Nossa Senhora Aparecida, servo de Deus, Padre Donizete, possa vos abençoar. Em nome do Pai, do Filho e do Espírito Santo. Amém. Uma boa tarde a todos, um excelente dia e até amanhã, se Deus quiser.

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0: Oi, cheguei carinhosamente. Boa tarde, Espírito Santo do Pinhal. O meu boa tarde para o leste paulista, sul das Minas Gerais, ligados na 102,1 FM, ou Rádio Net para o Brasil e para o mundo. Estamos chegando aqui nesta quarta-feira. Hoje é 14 de outubro, hoje é quarta-feira. Já estamos aí na metade da semana, hein, gente? O tempo não corre, o tempo voa, né? Como se diz na gíria, né, Diego? Estou aqui com o Diego na sonoplastia e com você aí do outro lado do rádio. Começando aqui mais um Alô Pinhal ao vivo e em cores para todo o Brasil, para o mundo e pela 102,1 FM para o leste paulista, sul das Minas Gerais. Onde você estiver, receba o meu abraço.
1: E aqui nesta quarta-feira, abrindo musicalmente o programa Alô Pinhal, vou trazer uma música que fez história. Tema para Juliana, que foi interpretada pela atriz Cleide Diáconis na novela Os Inocentes, da Rede Tupi de televisão, e cantada por Matusalém, composta por Rolando Boldrin, de saudosa memória. Eu dedico o tema para Juliana em São João da Boa Vista, especialmente para você, Juliana. Curta aí, tema para Juliana, da novela Os Inocentes, da Rede Tupi de televisão. Eu dedico para você com muito carinho. Um beijo, Juliana.

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1: E aí, gostou da canção, Juliana? Foi pra você, tá bom? Um grande beijo. E o meu abraço aqui para os meus amigos, aí da Suistu, a Mairelles Nigli, o Marcos Nigli, que são os pais da Linda. E eu dedico a todos os funcionários aí da Suistu de Espírito Santo do Piauí. Mairelles, um grande abraço pra você também, meu amigo Marcos. Fique com Deus, hein? E aqui vou trazer tema do filme O Sol da Meia-Noite. Lionel Rich, Say You, Say Me. Essa música é muito linda do Lionel Rich, hein? Depois tem Os Morenos, O Teu Charme.

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2: 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E não se esqueçam disso, hein? Mais música? Então vamos lá, meu amigo Diego. Eu quero mandar um abraço também lá em São João da Boa Vista para o casal, a Terezinha, o João e para os filhos, que estão todos os dias em sintonia com a 102,1 FM. Terezinha, João e os meninos aí, o meu abraço, obrigado pelo carinho da atenção para com o Alô Pinhal, hein? E é para vocês aí, Terezinha, João e os filhos, que eu vou trazer aqui no Alô Pinhal, The Eagle Brothers, um Xande Melody, tema do filme Ghost. E depois tem o Toquinho, Coisas do Coração. Oh.

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1: Estamos recebendo em nossos estúdios a educadora de saúde do CCZ, a Márcia Regina, que vem trazer para a gente informações a respeito da prevenção da dengue em nossa cidade, já que temos tido alguns casos e a prevenção é muito mais importante do que a cura da doença, né? Ô Márcia, tem tido caso de dengue em Pinhal?
2: Sim, infelizmente, né, a gente continua tendo caso, né? Do começo do ano até agora são 69 casos de dengue, né? Devido a essa mudança climática, né? Tá tendo muita chuva, né? Fora de tempo. E as pessoas não prestam atenção. Até a gente sempre fala, se todo mundo tirar 10 minutinhos do seu tempo para tá dando uma olhada no quintal, porque geralmente os criadores da dengue estão na nossa casa mesmo. É um vasinho de planta com água, é a caixa d'água mal tampada, calhas, vasos, piscinas, tem muita gente que tem piscina e não cuida. Então são coisas que se a gente tirar toda semana 10 minutinhos e dar uma olhada, a gente não vai estar tendo criadores. Mas infelizmente ainda tem bairros muito críticos que estão tendo muitos criadores e muitos casos de dengue.
1: E o que, que vocês estão fazendo para tentar eliminar esse problema?
2: Então o CCZ sempre está fazendo, né, orientações nas casas. E agora, nesse momento, o pessoal do CCZ, junto com os agentes comunitários de saúde e a limpeza urbana, a gente está fazendo um mutirão de limpeza, né? Então, toda quarta e quinta, o pessoal está indo, após o expediente, né, após as 5 horas, está indo nas casas, fazendo esse mutirão, orientando as pessoas a removerem os criadouros. Na sexta-feira, o caminhão da limpeza urbana passa para recolher os materiais que são descartados na rua.
1: Essa hora que você falou aí, final de tarde, é porque é a hora que as pessoas estão em casa, é por isso?
2: Isso, por isso mesmo, porque durante o dia muita gente trabalha, né? Então, depois das 5, o pessoal vai para fazer esse mutirão, fazer essa orientação, e toda sexta o caminhão passa nos bairros para estar retirando esse material.
1: E o Brasil inteiro está uma insegurança terrível, então as pessoas têm um pouco de medo de deixar as pessoas entrarem em casa. Como é que o representante do CCZ se apresenta e se identifica?
2: Então, eles estão todos com crachá, né? Então, todos eles estão com crachá. E qualquer dúvida pode estar ligando a Secretaria Municipal de Saúde para estar se informando, mas todos eles estão com crachá. Essa semana, se a chuva, né, se não estiver chovendo à tarde, o pessoal vai estar passando no Parque das Nações, Jardim Varã, Santa Clara, Aide e Centenário. Então, provavelmente, nesses lugares vai estar o pessoal, né, essa equipe do CCZ e os agentes comunitários de saúde, todos com crachá, pedindo para estar entrando nas casas e orientando. E se sentir qualquer sintomas, que todo mundo já sabe, né, que eu já até falei, que é febre alta, dores no fundo dos olhos, dor de cabeça, dor no corpo, é sintoma de gripe bem forte mesmo, né? Se você sentiu esses sintomas, procurar a unidade básica de saúde, nunca se automedicar, é muito importante isso, não se automedique, tem que se hidratar bastante, tomar os medicamentos que o médico passar, fazer o repouso absoluto e no dia a dia, gente, tá procurando eliminar os criadouros, né? Igual a gente sempre fala, se a gente pegar 10 minutinhos do nosso tempo e tá olhando a nossa casa, nosso quintal, se tiver alguma casa que tá desocupada, que tá com criadouro também, tá avisando o pessoal do CCZ que a gente vai estar indo atrás, tá? Vamos colaborar. Se todo mundo colaborar, a gente não vai ter mais dengue na nossa cidade.
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19: São 13 horas mais 13 minutos. Meu abraço aí nas costurinhas ao lado do edifício Marturano. Para minha amiga e vizinha Cleusa. Para a Eliana, irmã da Cláudia, filha da saudosa Zélia, e também para a Trindade, aí em Costurinhas, ao lado do edifício Martorano. Aquele abraço. E também para o meu amigo Marcão, o cozinheiro. É, ele entende tudo de cozinha, né, meu amigo Marcão? Um abraço para você, Marcão. Também para minha amiga Clotilde, sempre curtindo o Lopinhal, junto aí com a senhora para a qual a Clotilde faz companhia. Um abraço, Clô. E para o bar do meu amigo Nego Vailate, o Coronel, baixo operia do Nego Vailate, o bar da família Pinhalense. Um abraço, Coronel. Às 13 horas e 4 minutos, aqui no Alô Pinhal, para você, curtindo o nosso programa, vamos trazer recordações. Tina Charles, I'll Come Back to You. Engenheiros do Havaí. Era um garoto que, como eu, amava os Beatles e os Rolling Stones. Eu pergunto, qual garoto dos anos 60 que não amou os Beatles e os Rolling Stones? Tô querendo conhecer um, não conheço ninguém, viu? Você não era nascido, né? Mas você ama eles agora, é? Dois grandes grupos, né? Os grupos da década de 1960, né? Os Beatles durou apenas 10 anos, né? Foi até final de 69. E os Rolling Stones estão aí na área até hoje. Então vamos aí de Tina Charles e Engenheiros do Havaí.

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2: E agora no Alô Pinhal, a oração da família, proferida pelo Monsenhor Augusto Alves Ferreira.
10: Que nenhuma família comece em qualquer de repente.
11: Queremos pedir que Deus abençoe as nossas famílias. Por isto, oremos. Senhor Deus, que sois três amando num só coração. Vós criaste o homem e a mulher à vossa imagem e semelhança, e é de vós que provém nossas famílias. Queremos, ó Pai de amor e bondade, pedir-vos pelas nossas famílias. O Senhor sabe quais as dificuldades, problemas e obstáculos que as famílias têm que enfrentar no dia a dia. Pedimos, providenciai em todas as suas necessidades. Tornai cada família enriquecida com a paciência, a perseverança, o perdão, a harmonia, o amor, tornando fecundo o trabalho de cada uma. Que em nossos lares habitem os anjos portadores de vossa paz para guardar nossas famílias. E que a tua bênção, a bênção da família divina, Pai, Filho e Espírito Santo, inunde nossos lares e corações. Amém.
12: E que os filhos conheçam a força que brota do amor.
3: Nós ouvimos aqui no Alô Pinhal a oração da família que foi proferida pelo Monsenhor Augusto Alves Ferreira.
13: Abençoa, Senhor, as famílias.
3: Amém. Bem, com os meus abençoados pelo meu amigo Monsenhor Augusto Alves Ferreira. Tem a sequência do Alô Pinhal. Eu mando um abraço aqui pro Gustinho, que todos os dias está ouvindo o nosso programa em Nova Lausanne. Ele manda um abraço aí para os seus amigos, em especial para o Vandão e para o Barim. Valeu, Agostinho. Grande abraço, meu amigo. São 13h18, uma novidade amanhã. Eu não vou estar aqui, mas quem vai apresentar amanhã o Alô Pinhal para mim vai ser o meu amigo Gilberto Viola. É, o doutor deu uma intimada nele, ele vai estar aqui. Você ajuda ele, tá bom? Certinho, tá? Então o Dieguito vai ajudar o Viola a apresentar amanhã o meu Alô Pinhal. Muito obrigado, meu querido amigo Gilberto Viola. Aquela viola que não desafina nunca, né? É o homem dos tempos dourados. Um abraço, Viola. Deus lhe pague, hein, meu amigo? E aqui no Alô Pinhal, Bee Gees. Essa música é do filme Os Embalos de Sábado à Noite. How Deep Is Your Love? O Sivers canta a versão dessa canção dos Bee Gees. Com o S é o amor? Vamos ficar sabendo agora.

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14: E aqui no Alô Pinhal, no momento dos meus alôs, quero mandar um grande abraço para um grande amigo que, eu fiquei sabendo, não perde o Alô Pinhal. É o popular Toninho Scalese. Ô Toninho, muito obrigado por nos ouvir aqui na Pinhal Rádio Clube. Um grande abraço para você, meu amigo. Grande amigo Toninho Scalese, também ouvinte do Alô Pinhal. Grande abraço.
15: Bem, aqui no momento dos meus alôs, eu quero agradecer a audiência do Alô Pinhal da senhora Ivone Palini, mãe da minha amiga Júlia Palini, amiga de longa data, a Júlia. Então, a dona Ivone, a Júlia, meu abraço, muito obrigado pelo carinho da atenção, por estarem aqui comigo no Alô Pinhal, hein? Valeu, grande abraço para dona Ivone e para minha amiga Júlia, todos os dias curtindo o Alô Pinhal.
16: E aqui no Alô Pinhal quero agradecer a audiência dos irmãos, o Marco Francisco, de 7 anos, e a irmãzinha Maria Helena, de 4 anos, que não perdem o Alô Pinhal. O Marco e a Maria são filhas do Mário, que trabalha na Prefeitura Municipal. Um grande abraço aí, meu querido amigo Marquinho Francisco, e para a irmãzinha Maria Helena, de 7 e 4 anos, que todos os dias ficam ligados comigo aqui no Alô Pinhal. Muito obrigado, hein? Um abraço, Mário!
17: E também meu abraço em São João da Boa Vista para a casa de carnes moles na Demar de Barros. Tá lá o Canarinho, esse canta afinado, viu? O Rafael, o Paulo, o Macarrão e os meus amigos proprietários, o Carlinhos Moles e a Neilinha. Um abraço para vocês aí na casa de carnes moles. 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Lá você vai encontrar o calçado dos seus sonhos. 13 horas e 33 minutos aqui no Alô Pinhal. Joy Cocker, de saudosa memória, Jennifer Warnes, do filme A Força do Destino. Up Here Will Belong. Depois, José Augusto. Mesmo que exista alguém, viu?

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14: E aqui no Alô Pinhal, uma canção e duas interpretações. Lembrando que este quadro é exclusivo do programa Alô Pinhal, criado por mim em 1977 em Ribeirão Preto. Da Espanha, ao vivo, o grupo Santa Bárbara, Charlie. E aqui no Brasil, essa canção foi gravada em português pelos The Fevers e também por Christy Ralph. Mas o original, a gravação original, foi na Odeon em 1975 com os Fevers, tendo Almirzinho no vocal. Portanto, hoje a música Charlie em dose dupla. Da Espanha, Santa Bárbara, ao vivo, e do Brasil, The Fevers, com a música Charlie. Foi um grande sucesso aqui em toda a nossa região, em todo o Brasil, por ser uma música muito singela que você vai gostar. Charlie conta a história de uma ave. Vamos ouvir Charlie com Santa Bárbara e The Fevers.

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5: Estamos recebendo aqui a visita em nossos estúdios do Manuel Figueiredo, ele que é diretor da produtora Pirlim, Espírito Santo do Pinhal.
6: O Rurais, ele é um projeto que é realizado com o fomento do PROAC e da Secretaria da Cultura do Estado de São Paulo, com o apoio da Prefeitura de Espírito Santo do Pinhal e do Departamento de Cultura e de Turismo.
5: Você convidar a população pinhalense, da cidade, da zona rural, para ir ver essa exposição criada por vocês, que está aqui no andar térreo da Prefeitura Municipal.
6: Exatamente. Então eu convido todos os ouvintes para virem no Palácio do Café, vivenciarem a exposição Rurais, que tem cheiro, fotografia, objetos, traga a família, porque a programação é gratuita e aqui você vai encontrar gente e vai ter acesso a toda a programação. E convido vocês também a acessarem a nossa página, que é Rurais, só procurar no Instagram, e daí ali você vai ter acesso a trechos de entrevista, fotografias e divulgações da nossa exposição.
5: Tá, ok. Obrigado, então, e parabéns por essa exposição e por esse trabalho que você está fazendo de resgate da memória da cidade, que você continua fazendo isso.
6: Muito obrigado, Davilson, e um salve para todos os caipiras que estão ouvindo a gente.
5: Salve.
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2: E meu abraço que vai pro meu amigo João do Biga, o rei da maionese, né? É, ele faz uma maionese caprichada. Eu ainda não experimentei, não. O Viola tá sempre enchendo a pança com a maionese. Você também, Diego? É boa a maionese do João? É? Ô, João, qualquer dia eu quero experimentar também, viu, João? Tá bom? Só não põe frango, que frango o doutor não come, tá bom? Tá certo? Um abraço pro meu amigo João do Biga. E a última canção do programa de hoje eu vou dedicar pro João, que ele quer os Beatles, Let It Be. Então a última do programa você toca o Let It Be pra ele, tá bom? Ô, João do Biga, grande abraço, meu amigo. Tô brincando, viu? Quanto à maionese, eu tô brincando. Mas que eu gosto, tá bom? Grande abraço. E aqui, às 14 horas e 2 minutos, Desrilês, Desirres, Voyage, Voyage, Nana Moscouri, Only Love.

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2: E aqui o meu abraço para os amigos da praça, né? O meu amigo João Pio, para Aline, filha e netos. Também para o Beto Pizzi, palmeirense roxo, né, Beto? Para o Vicente, aquele apaixonado da praça. Também o Rogerinho, meu irmão maçônico. O taxista Donizete, com o neto Benjamin, que gosta do Ratatá, não é? Guilherme, pensa direitinho. E o meu amigo João Palini, o Maradona. Eu atendo aqui o João do Biga, com The Beatles, Let It Be. Depois vem a palavra amiga, na sequência do Alô Pinhal. Amanhã o Gilberto Viola vai estar aqui apresentando o Alô Pinhal, mas na sexta-feira eu volto ao vivo, 12 horas e 30 minutos. Encontro marcado. Fiquem com Deus e até sexta.

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Boa tarde, ouvintes da Nova Clube do programa Alô Pinhal. Chegou a hora da palavra amiga. Vamos formar a nossa grande corrente de fé ecumênica. É o momento da palavra amiga. É o momento em que católicos, espíritas, evangélicos, enfim, todas as pessoas de todas as raças e credos que se unem como filhos de Deus que são e pedem ao Pai as bênçãos da compreensão, do entendimento, da tolerância e do amor. Esse é o momento em que as pessoas de fé enchem seus copos de água, sabendo que essa água, que é a fonte da vida durante a oração, será fluidificada e há de se transformar num remédio para os males do corpo e da alma. Porque disse Jesus: onde estiverem duas ou mais pessoas reunidas no meu nome, lá eu estarei. Neste momento, Senhor, permita que os mensageiros de Deus estejam fluidificando a água na casa de cada um dos nossos ouvintes, nos hospitais. Esteja ela num copo, numa caneca ou mesmo numa garrafa. Permita que os vossos mensageiros possam depositar nessa água uma gotinha de luz, capaz de curar o sofrimento, a angústia e diminuir a dor. Sabemos, Jesus, que a verdadeira vida é a espiritual e que algumas doenças, porque resultantes da lei da causa e do efeito, ainda não podem ser curadas nesta existência. Senhor, dê a cada um de nós a capacidade para mudar aquilo que for possível de ser mudado, e a resignação para compreendermos o que não pode ser, e a sabedoria necessária para distinguirmos um do outro. Afinal, se o seu corpo padece, é para que o espírito imortal deixe na terra suas dificuldades e prossiga em melhores condições para a vida eterna. Senhor, dê a todos sem exceção a certeza de que, se estamos juntos nesta jornada, é para alcançarmos melhor a vida espiritual, onde um dia estaremos todos,

capacidade de receber essa cura. Não é pensar que alguém vai fazer assim com o dedo e, de repente, de uma hora para outra, vai resolver o problema. Não é assim, mas depende de ter a competência para se obter essa cura. Agora, você não pode deixar de acreditar, não pode deixar de pedir, porque, afinal de contas, nem sempre a gente obtém tudo aquilo que se pede a Deus. Mas o importante é saber que existe essa competência, que existe essa capacidade. É preciso só acreditar e ter fé.

Deus nosso Pai, que sois todo poder e bondade, dai a força àquele que passa pela provação, dai a luz àquele que procura pela verdade, põe no coração do homem a compaixão e a verdade. Deus, dai ao viajante a estrela guia, ao aflito a consolação e ao doente o repouso e a cura, se possível for. Senhor, que vossa bondade se estenda sobre tudo que criaste. Piedade, Senhor, para aqueles que vos não conhecem. Esperança para aqueles que sofrem. Que vossa bondade permita aos espíritos consoladores derramarem por toda parte a paz, a esperança e a fé. Deus, um raio, uma faísca do vosso amor pode iluminar a terra. Deixai-nos beber das fontes de vossa bondade fecunda e infinita, e todas as nossas lágrimas secarão, todas as nossas dores se acalmarão. Um só coração, um só pensamento subirá até vós como um grito de reconhecimento e amor. Como Moisés sobre a montanha, nós vos esperamos com os braços abertos. Ó bondade, ó beleza, ó perfeição. E queremos de alguma forma merecer a vossa misericórdia. Deus, dai-nos a força para ajudarmos no progresso a fim de subirmos até vós. Dai-nos a caridade pura. Dai-nos a fé e a razão. E finalmente, Senhor, dai-nos a simplicidade que fará das nossas almas o espelho onde se deve refletir somente a vossa santa imagem.

Pai nosso que estais nos céus, santificado seja o vosso nome, venha a nós o vosso reino, seja feita a vossa vontade, assim na terra como no céu. O pão nosso de cada dia nos dai hoje, perdoai as nossas ofensas, assim como nós perdoamos aqueles que nos ofenderam. Mas não nos deixeis cair em tentação, mas livrai-nos de todo mal, porque teu é o poder, e tu, Senhor, é a glória por todos os séculos e séculos. Amém.

Quantas vezes nós pensamos em desistir, deixar de lado o ideal e os sonhos? Quantas vezes batemos em retirada com o coração amargurado pela injustiça? Quantas vezes sentimos o peso da responsabilidade sem ter com quem dividir? Quantas vezes sentimos solidão, mesmo cercado de

pessoas. Quantas vezes falamos sem sermos notados? Quantas vezes lutamos por uma causa perdida? Quantas vezes voltamos para casa com a sensação de derrota? Quantas vezes aquela lágrima teima em cair justamente na hora em que precisamos parecer fortes? Quantas vezes pedimos a Deus um pouco de forças, um pouco de luz? E a resposta vem, seja lá como for. Um sorriso, um cartãozinho, um bilhete, um gesto de amor, um olhar cúmplice. E a gente insiste em prosseguir, em acreditar, em transformar, em dividir, em estar, em ser. E Deus insiste em nos abençoar, em nos mostrar o caminho, aquele mais difícil, mais complicado, mais bonito. E a gente insiste em seguir, porque tem uma missão: ser feliz. Vá atrás de quem você ama. Nunca deixe aquilo que você ama por aquilo que deseja, pois aquilo que você deseja te deixará pelo que ama.

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1: 2:33.

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0: Com você sintonizado com o mundo. Olá, pessoas maravilhosas do meu coração, sejam bem-vindos. Esta é a sua ZYD 999. Esta é a Clube FM, transmitindo em 102,1 MHz. E a partir de agora, eu, Diego Perina, serei a sua boa companhia até às 5 em mais uma programação Tarde Mix, com a alegria total, a energia tomando conta do seu rádio. Agora 12h35 nessa quarta-feira, 14 de outubro. Linda tarde pra você. Agradeço pela companhia em estar comigo ouvindo Zucchero e Paul Young com Senso na Zona.
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0: Programação Tarde Mix no ar, juntinho de você, sempre fazendo de sua tarde aquele clima super especial, com muito mais sucessos, muito mais emoções, tomando conta aí da sua onda, a vibe que pega legal, sempre no cantinho mais gostoso e sensacional do seu rádio. Agora 3 horas em ponto, voltamos ao ano de 1982 com Lulu Santos, Tudo Com Você, e antes também ouvimos por aqui o som de Tears Are Fears com Head Over Heels, essa de 85, sempre a melhor sintonia para os melhores ouvintes. Que bom poder estar junto com você, uma alegria enorme dividir a nossa tarde sempre com o seu carinho, por onde quer que você esteja, é você muito bem acompanhado, você sempre super sintonizado com tudo e muito mais, do jeitinho que você adora curtir e conferir, só mesmo por aqui.
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0: Animal desaparecido. Desapareceu na última terça-feira, ou seja, ontem, na Rua dos Vergueiros, 211, no Largo São João, uma gata branca com a ponta do rabo e das orelhas preto. Tem porte médio e atende pelo nome de Branquinha. Quem a encontrou, favor ligar para o 3651-2159. 3651-2159 ou no celular WhatsApp 19 98944-2314. 19 98944-2314. Pertence a uma criança que está sentindo muito a falta da gatinha.
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5: As condições atmosféricas continuam muito favoráveis à continuidade das instabilidades também hoje em todo o estado de São Paulo e avançam para os próximos dois dias. A tendência é de que haja melhoria no final de semana e o sol volte a predominar com maior intensidade e menor possibilidade de chuva, que hoje é forte para todo o território paulista. Já aconteceram e acontecem ainda em alguns lugares entre o centro do estado em direção ao nordeste paulista, Minas Gerais, também ao Rio de Janeiro. E durante a tarde, depois de períodos de melhoria, inclusive com a presença do sol, as condições serão amplamente favoráveis a tempestades que poderão atingir volumes significativos de chuva, até com a possibilidade de microexplosões, aquela situação em que as nuvens mais escuras não conseguem se transformar em chuva e caem rapidamente diante de toda a instabilidade em volta, se concentram em um único lugar e caem de repente de uma vez só, provocando rajadas de ventos e até a possibilidade de granizo muito forte. Isso pode acontecer durante a tarde, mais para o oeste de São Paulo, também em direção a Minas Gerais. Temperaturas sobem até 28 graus em Araçatuba, Andradina, 28 a 30 graus em São José do Rio Preto, 28 a 29 graus em Ribeirão Preto, Presidente Prudente, 28 graus, 27 a 28 graus em Barra Bonita, Bauru e Jaú, ainda em Marília, Lins, Ourinhos, Assis e todo o Vale do Paranapanema, Campinas e Sorocaba, com 27 a 28 graus, mesmas temperaturas da capital e na Grande São Paulo, Araras e Casa Branca, com 27 a 28 graus, situação idêntica em Espírito Santo do Pinhal. Litoral até 26 a 27, Vale do Ribeira e Vale do Paraíba também. Tempo mais quente, mais abafado durante a tarde, alimentará a instabilidade que, repito, poderá ser muito forte em vários lugares do estado de São Paulo. Temperaturas cairão um pouco no final de semana e uma alta pressão atmosférica carregando ar frio e mais seco promete manter o tempo aproveitável no fim de semana, mas não com calor, temperaturas mais amenas. O Homem do Tempo, prestação de serviço com tradição e credibilidade, também nas redes sociais.
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0: 3:08, boa tarde.
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0: Na Rádio Clube, 3h17. Boa tarde.
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0: Muito mais rádio, muito mais músicas, muito mais alegria, muito mais diversão e alto astral pra você. Essa é a programação que te faz recordar muito mais quem ouve lembra. O som de U2 passando por aqui com With or Without You. Essa veio diretamente do ano de 1987. E antes também seguimos com o som de Whitney Houston, I Wanna Dance With Somebody, da mesma década, destacando aqui sempre o cenário musical com as melhores interpretações, as mais gostosas vibrações para você que segue ouvindo, curtindo e sempre abrilhantando a nossa programação com o carinho da sua companhia. Agora 3h32, grande abraço para você que sempre acompanha o nosso programa em casa, no seu trabalho, para você ligado na Conexão Total através das cidades vizinhas ou até mesmo para o Brasil e ao mundo afora, através do nosso site radioclube.com.br. Você ouve, você acompanha, sempre a melhor companhia para você. Por onde quer que esteja, é você se deliciando com o que há de melhor. Agradeço demais a sua linda companhia por aqui.
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0: São 3h34.
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0: Ouvimos o som de Culture Club nos socais de Boy George, passando por aqui ao som de Do You Really Want to Hurt Me? Essa veio diretamente do ano de 1983 para você. E antes, também na sequência, tivemos Savage Garden com I Knew I Loved You. Essa já do finalzinho da década de 90, 1999, aqui também para você curtir, ouvir, se divertir e, claro, juntos conferirmos o que há de melhor. 4 horas em ponto por aqui, através da sua melhor sintonia, das mais gostosas vibrações, é você curtindo a nossa programação Tarde Mix, através também dos 102,1 MHz da sua Clube FM. Por onde quer que você esteja, é você muito bem acompanhado, você sempre super sintonizado. Grande abraço para você, aquela tarde super especial, é um prazer enorme saber que você está juntinho comigo nessa vibe.
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3: E vamos para as vagas do pátio para o dia de hoje. Ajudante de cozinha, requisitos. Candidatos com experiência e disponibilidade para trabalhar das 14 às 22 horas de segunda a sábado. Vagas para jovem aprendiz, auxiliar de logística e assistente administrativo. Requisitos, somente candidatos ou candidatas com idade entre 18 e 22 anos, que sejam cursando e tenham concluído o ensino médio e com conhecimento em informática, pacotes Word e Excel. Vagas para os períodos da manhã e tarde, das 8 da manhã ao meio-dia e das 13 horas às 17 horas. Tratorista agrícola. Requisitos: candidatos com ensino fundamental completo, habilitados categoria B e experiência anterior no manejo, pulverização e aplicação de calcário na cultura de café.
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6: 4h05 agora.
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0: 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Agora 4h32, ouvimos juntinhos o som de Sérgio Mendes com What Do You Mean To It Older, nos vocais de Joey Pizzullo com Lisa Bavel. Essa veio de 86. E antes, tivemos por aqui também o som de Devin Campbell com Can We Talk, para você recordar aqui o som dos anos 90 também, na melhor companhia, na melhor sintonia do seu rádio. Programação Tarde Mix no ar, sempre juntinho de você, de segunda a sexta-feira, a partir das 2h30. Você liga, você conecta e você se delicia com a programação mais especial e vibrante sempre no seu rádio. Linda tarde!
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0: Faltando 25 para as 5.
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22: Obrigado.

Esse foi o som de Santana com Michelle Branch passando por aqui em nossa programação Tarde Mix ao som de The Game of Love. E tivemos também Player com Baby Come Back. Agora 4h51 e eu vou deixando as minhas últimas na tarde desta quarta-feira e agradecendo de coração o seu carinho e a sua companhia. Obrigado a você, querido amigo ouvinte, que esteve aí deste outro lado ligado, curtindo e conferindo nossa programação, que inclusive tá de volta amanhã, você já sabe, né? Eu renovo o convite sempre a partir das 2h30 aqui através dos 102,1 MHz da sua Clube FM, conferindo mais uma programação tarde de Mix. Fique ligado, dentro de instantes tem programação sertaneja para você curtir por aqui também, com o nosso amigo Antônio Carlos te fazendo companhia até às 19h. Lindo final de tarde para você, fiquem todos com Deus, porque eu estou indo nessa. Valeu, bonitinha! Valeu, bonitão! Fui!

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2: Animal desaparecido. Desapareceu ontem, terça-feira, da Rua dos Ergueiros, 211, no Largo São João, uma gata branca com a ponta do rabo e das orelhas preto. Tem porte médio e atende pelo nome de Branquinha. Quem encontrou, favor ligar para 3651-2159, 3651-2159, ou ainda no celular WhatsApp através do 19 98944 2314, 98944 2314. Pertence a uma criança que está sentindo muito a falta da gatinha.
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5: Estamos recebendo em nossos estúdios a educadora de saúde do CCZ, a Márcia Regina, que vem trazer para a gente informações a respeito da prevenção da dengue em nossa cidade, já que temos tido alguns casos e a prevenção é muito mais importante do que a cura da doença, né? Ô Márcia, tem tido caso de dengue em Piau?
6: Sim, infelizmente, né, a gente continua tendo caso, né? Do começo do ano até agora são 69 casos de dengue, né? Devido a essas mudanças climáticas, né? Tá tendo muita chuva, né, fora de tempo, e as pessoas não prestam atenção. Até a gente sempre fala, se todo mundo tirar 10 minutinhos do seu tempo para estar dando uma olhada no quintal, porque geralmente os criadores da dengue estão na nossa casa mesmo. É um vasinho de planta com água, é a caixa d'água mal tampada, calhas, vasos, piscinas, tem muita gente que tem piscina e não cuida. Então são coisas que, se a gente tirar toda semana 10 minutinhos e dar uma olhada, a gente não vai estar tendo criadores. Mas infelizmente ainda tem bairros muito críticos que estão tendo muitos criadores e muitos casos de dengue.
5: E o que vocês estão fazendo para tentar eliminar esse problema?
6: Então, o CCZ sempre está fazendo, né, orientações nas casas. E agora, nesse momento, o pessoal do CCZ, junto com os agentes comunitários de saúde e a limpeza urbana, a gente está fazendo um mutirão de limpeza, né? Então, toda quarta e quinta, o pessoal está indo, após o expediente, né, após as 5 horas, está indo nas casas, fazendo esse mutirão, orientando as pessoas a removerem os criadouros. Na sexta-feira, o caminhão da limpeza urbana passa para recolher os materiais que são descartados na rua.
5: Essa hora que você falou aí, final de tarde, é porque é a hora que as pessoas estão em casa, é por isso?
6: Isso, por isso mesmo, porque durante o dia, muita gente trabalha, né? Então, depois das 5, o pessoal vai para fazer esse mutirão, fazer essa orientação, e toda sexta o caminhão passa nos bairros para estar retirando esse material.
5: E o Brasil inteiro está uma insegurança terrível, então as pessoas têm um pouco de medo de deixar as pessoas entrar em casa. Como é que o representante do CCZ se apresenta e se identifica?
6: Então, eles estão todos com crachá, né? Então, todos eles estão com crachá. E qualquer dúvida pode estar ligando a Secretaria Municipal de Saúde para estar se informando, mas todos eles estão com crachá. Essa semana, se a chuva, né, se não estiver chovendo à tarde, o pessoal vai estar passando no Parque das Nações, Jardim Varã, Santa Clara, Aide e Centenário. Então, provavelmente, nesses lugares vai estar o pessoal, né, essa equipe do CCZ e os agentes comunitários de saúde, todos com crachá, pedindo para estar entrando nas casas e orientando. E se sentir qualquer sintomas, que todo mundo já sabe, né, que eu já até falei, que é febre alta, dores no fundo dos olhos, dor de cabeça, dor no corpo, é sintoma de gripe bem forte mesmo, né? Se você sentiu esses sintomas, procurar a unidade básica de saúde, nunca se automedicar, é muito importante isso, não se automedique, tem que se hidratar bastante, tomar os medicamentos que o médico passar, fazer o repouso absoluto e no dia a dia, gente, tá procurando eliminar os criadouros, né? Igual a gente sempre fala, se a gente pegar 10 minutinhos do nosso tempo e tá olhando a nossa casa, nosso quintal, se tiver alguma casa que tá desocupada, que tá com criadouro também, tá avisando o pessoal do CCZ que a gente vai estar indo atrás, tá? Vamos colaborar. Se todo mundo colaborar, a gente não vai ter mais dengue na nossa cidade.
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0: É, gente, amiga, são 17 horas, 18 minutinhos aqui na 102,1 Rádio Clube FM. Já está no ar, hein, o programa Coração Sertanejo. A apresentação é minha, claro, Antônio Carlos, a partir de agora, eu e você juntinhos, hein, você de lá e eu de cá, aqui pela 102,1 Rádio Clube FM, a sua rádio, a rádio que toca o seu coração. É o programa Coração Sertanejo, que vai até as 19 horas com sucesso do passado no presente. Vale a pena ouvir de novo, são músicas para você matar a saudade, hein? Músicas com grandes lembranças, né? E grandes clássicos, hein, para você ouvir nesta tarde de quarta-feira, hoje, né, dia 14 de outubro de 2026. É, e aqui em Espírito Santo, o tempo também nublado, né, tá querendo chover, já deu uma chuvinha, mas eu acho que vai cair mais água daqui a pouquinho, tá bom? É isso aí. Olá, 17, 19 por aí, a partir de agora, telefone liberado para você ligar pra gente, pelo 3651-4444, senão você manda um zap para nós, certinho, 3651-4444, senão você manda aquele super zap para nós, que a gente vai agradecer pela preferência, agradecendo pela audiência a você, meu amigo, minha amiga, você que tá na sintonia. E a gente começa por aqui mandando alô pro pessoal das fazendas, claro, né? O pessoal que tá na sintonia da gente lá na fazenda, no sítio, na chácara, onde quer que você esteja aí. Que você tenha uma ótima tarde, você e a família toda aí. Que Deus abençoe a cada um de vocês. E vamos juntos, que a partir de agora é só moda boa no seu rádio, hein? É o programa Coração Sertanejo, a música que marcou gerações, continua tocando aqui na 102,1 Rádio Clube FM, a sua rádio, a rádio da cidade Espírito Santo do Pinhão. E nós por aqui, Antônio Carlos ao vivo e a cores até às 19 horas. Olha o nosso relógio que marcando 17 horas e 20 minutinhos. A gente dá sequência por aqui com Daniel, Mágoa de Boiadeiro. Bora lá então, se a moda é boa, a gente toca. Então aumenta o volume, que essa aqui vai para toda a nossa audiência. Você que está na sintonia aí, aumenta o volume, que essa aqui é para você, tá bom? Uma boa tarde para você.
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0: 5:24. 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

0: 5:30.
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Opa, muito bem, são 17 horas e 38 minutinhos, 17h38 aqui na 102,1 Rádio Clube FM, né? É, o programa Coração Sertanejo que vai até as 19 horas com a boa música sertanejo. Nós por aqui, viu? Você que tá aí na sintonia, você quiser ligar pra gente, tá? Ligue já, é, telefone 3651-4444 e peça o seu modão, viu? Liga que a gente vai tocar pra você com o maior prazer também. Se não for, você pode, né? Mandar um zap pra nós, né? É isso aí, daqui a pouquinho eu vou atender o Edinho, né? Lá tá lá na Dinda, né? O Edinho, daqui a pouco eu vou atender o zap seu aí, daqui a pouquinho, aguenta só um minutinho, já vi por aqui, daqui a pouco eu vou atender, tá bom? É, eu quero mandar um abraço para todo o pessoal que tá ouvindo a gente lá em Pirassununga, o pessoal de Pirassununga, obrigado, viu? Obrigado aos amigos que estão curtindo a gente lá em Pirassununga, é, lá tá todo mundo curtindo, obrigadão pela audiência, os amigos de Pirassununga, obrigadão, viu, gente? Um abraço a todos aí, tá? Ao José Carlos, né, que tá na sintonia em Pirassununga, obrigadão pela audiência, viu? Um grande abraço a você e a toda a família. Uma boa tarde a meus amigos aí de Pirassununga. Ô, gente, amiguinho, tô mandando alôzão também pra onde? Pra Casa Branca, né? O pessoal de Casa Branca também ouvindo a gente. Obrigado pela audiência aí. Aos amigos ouvintes de Casa Branca. Ô, gente, amigo, um abração a todos aí, tá? Uma boa tarde pra você que tá na sintonia aí, Casa Branca. Ô, gente, amiga. Bom, e lembrando que levamos por aqui, vamos até as 19 horas com a boa música sertaneja. É o baú da música sertaneja, viu? Músicas do passado no presente, são músicas pra você matar a saudade, você que gosta do modão, né? Você que tá ligadaço aí, meu amigo. Uma boa tarde pra você que tá na sintonia aí aqui no Jardim Carvalho Pinto, né? O pessoal que tá na sintonia, obrigado, viu, gente? Um abraço a todos aí do Jardim Carvalho Pinto, ao pessoal que ouve a gente todo dia, que acompanha a gente por aí. A gente agradece pela preferência, agradece pela audiência, aos grandes amigos aí do Carvalho Pinto. Alô, gente amiga, gente querida, gente da nossa querida Espírito Santo do Pinhal, né? Olá, 17h39 por aqui, a gente dá sequência aqui com mais um modão, né? Mais um grande, mais um sucessão, mais um musicão no seu rádio aí, vamos com Ronaldo Viola e João Carvalho, é Carro de Boi. Essa vai para todos os nossos ouvintes, para todos os nossos amigos aí, ouvintes aí do Coração Sertanejo. Bora lá então com mais esse sucessão. O relógio aqui marcando 17 horas e 40 minutos, vamos lá então.

0: 5:45.
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gente, amigo? Estamos por cá. Já estamos de volta aí por cá, né? 17 horas 46 minutinhos. 17h46 aqui na 102,1 Rádio Clube FM, hein? É, aqui você ouve o melhor da música sertaneja. Pede sua música pelo nosso zap, né? Olha, 365, pelo zap, ou senão você liga 365-14444, que é o mesmo número, tá bom? É isso aí. Estamos apresentando aí o programa Coração Sertanejo, uma viagem no tempo, né? Para deixar a sua tarde com muito mais alegria, muito mais música. Ô, gente, amigo. E você que quiser participar, a gente tá aqui aguardando sua ligação. Tá liberado o telefone 3651-4444. E eu vou mandando alusão. Boa tarde também pro pessoal de Mogi Guaçu, hein? Pessoal que tá na sintonia. Obrigado, viu, gente? A você de Mogi Guaçu aí. Opa, tá todo mundo vendo aí. Tá lá na sintonia, né? O José Camilo. Ô, Zé, como é que você tá aí, Mogi? Tudo certinho? Beleza aí? Grande abraço ao Zé Camilo, aí Mogi Guaçu. Gente amiga, gente querida, a gente gosta da boa música sertaneja, né? A gente que tá aí na sintonia, tá ouvindo a gente todo dia, acompanhando aí a todo o pessoal de Mogi Guaçu. Olha, o relógio marcando 17 horas 48 minutinhos e a gente vai atender o Edson, né? É, o Edson lá da deixa eu ver aqui, da drogaria Mais Você, né? É, tá na sintonia, gente, lá na Dinda, é isso aí, tá? Ele pediu pra gente aqui, né? Pede uma música com Mato Grosso e Matias, Um Século Sem Ti. É isso aí, gostaria de mandar esta música, né? Pra todo o pessoal da drogaria Mais Você, pro Mercado Jubila. Alô, Jubila, um abraço pro Jubila também, né? Obrigadão pela audiência aí também, pro primo dele, que é o Emerson Bombeiro, né? Emerson ali, Cevolto, né? Um grande abraço ao Emerson, que tá na sintonia da gente também ouvindo, né? Obrigadão, Emerson, um abraço pra você, tudo de bom. Essa aqui vai pra você também, tá? Edson, obrigado pela audiência, obrigado pela companhia, né? Foi Edinho, é, lá da farmácia da drogaria Mais Você. Opa, vamos que vamos, né? Um grande abraço ao Edson, então, que tá na sintonia, a gente ouvindo lá na Dinda, né? Tá ouvindo lá, obrigadão pela audiência aí, tá, uma boa tarde pra vocês. Tudo de bom e continue com nós, vamos lá então, né? Vamos lá, atendendo o pedido do Edson, Um Século Sem Ti, é isso aí. Música de Mato Grosso e Matias, hein? Sucessão pra você, 17 horas e 49 minutinhos. E a gente vai com mais um grande sucesso de Mato Grosso e Matias. Bora lá, se a moda é boa, a gente toca. É mais um sucesso pra você ouvir, hein? Nesta tarde de quarta-feira, hoje dia 14 de outubro de 2026, hein? Bora lá com mais esse musical.

0: Opa, muito bem, muito bem. Já estou de volta por aqui, 17 horas e 57 minutinhos, mais 30 segundinhos, né? É aqui na Rádio Clube FM, é nós por aqui, Antônio Carlos, ao vivo e a cores, ao vivaço, né? Até as 19 horas, com uma boa música sertaneja. Eu quero mandar um abraço também ao pessoal lá de Jacareí, viu? É o pessoal de Jacareí que está ouvindo a gente também, né? O Manuel de Oliveira. Alô, Manuel de Oliveira, aí da cidade de Jacareí. Jacareí, brigadão, viu? O pessoal que está sintonizado também aí, pessoal que ouve a gente aí pela internet, né? Obrigado pela audiência aí, pelo rádio também, né? É, também tá ouvindo lá, né? É, lá em Jacareí. Obrigadão pela audiência, aos grandes amigos aí que tá na sintonia aí. Obrigado, viu, gente? Abraço a todos aí, tá? Olha, nosso abraço também vai pro pessoal de Campinas, né? O pessoal de Campinas também, tem gente ouvindo a gente lá em Campinas, hein? É, estamos aí, né? Estamos falando para o mundo. Ô, oh, gente, amigo, não estamos falando Pinhal, não, né? Vamos falar pro mundo. É isso aí, 17h58 por aqui, o rádio é o programa Coração Sertanejo vai até as 19 horas. Você que tá ligado, você que sintonizou agora aí, viu? Você está na melhor, você está na 102,1 Rádio Grupo FM, a rádio da cidade Espírito Santo do Pinhal. E é eu por aqui, viu? É eu mesmo, claro, Antônio Carlos, ao vivo e a cores e um pouquinho de Photoshop, né? Até as 19 horas você vai ouvir nós por aqui, tá bom? Daqui a pouquinho eu vou atender o nosso amigo Joel Montanha, né? Tá na sintonia, o Joel pediu um modão aqui com o de Paulo e Paulino. Tô preparando o trem, viu? Daqui a pouco já mando pra você aí, tá bom? Tá no forno, meu amigo. Daqui a pouco nós vamos mandar pra você aí, tá certinho? Beleza? Então, um grande abraço ao Joel Montanha, que tá ouvindo a gente, né? Ele é que acompanha a gente aí, lá na rua Vereador Estevo de Felipe. Olha, boa tarde também, boa tarde, meus nossos começo de noite, nossa boa noite. Vai pro pessoal do bairro do Matadouro, o pessoal que tá ligado na gente, sempre ouvindo a gente aí também no bairro do Matadouro. Duro. Obrigado, viu, gente? Abraço a todos aí, ó. Boa noite pra você, boa tarde, boa noite, né? Que tá... Daqui a pouquinho já é noite, né? O tempo tá meio esquisito hoje, mas já tá fechado o trem por aqui, tá bom? Eu aproveito aqui, vamos dar uma chegadinha agora lá no bairro de Santa Luzia, o pessoal que tá na sintonia. Obrigado, viu, gente? A vocês aí do bairro da Santa Luzia, o pessoal que ouve a gente todo dia também, né? E acompanha a gente agradece pela preferência aos grandes amigos e amigas, a você lá de casa, você, meu senhor, que tá chegando no trabalho agora, né? Você tá descansando ou tá trabalhando ainda, meu amigo. Que Deus abençoe você e o seu trabalho aí, tudo de bom, viu? Abençoe você e também toda a família que tá ouvindo a gente aí no bairro do Santa Luzia. Obrigado, viu, gente? Abraço a todos aí. Lá também tá o amigo Pelé, né? O Pelé também, ele mora bem aqui em cima, na curva ali, né? Um grande abraço ao Pelé também. Pelé é funcionário público, né? Um grande abraço ao Pelé também, que tá ouvindo a gente. Alô, Pelé! Um abraço pra você, meu amigo.
1: Seis horas. Agora, a bênção do padre Donizete Tavares de Lima, o padre dos milagres de Tambaú.
2: Ó Senhora Aparecida, eu renovo neste momento a minha consagração. Eu vos consagro os meus trabalhos, sofrimentos e alegrias, o meu corpo, a minha alma e toda a minha vida. Eu vos consagro a minha família. Ó Senhora Aparecida, livrai-nos de todo mal, das doenças e do pecado. Abençoai as nossas famílias, nossos doentes, nossos velhinhos e as crianças. Abençoai a Santa Igreja. Abençoai a nossa paróquia e o nosso vigário. Ó Senhora Aparecida, lembrai-vos que sois a padroeira poderosa de nossa pátria. Ó Senhora Aparecida, bendito e sagrado coração, abençoai a nossa nação e pedimos de novo, olhai o nosso povo.

Todo-Poderoso, que tendo escolhido a água, fonte de vida e pureza, para nos dar a graça batismal, fizestes também aparecer no Rio Paraíba a imagem da Virgem Imaculada. Abençoai esta água e fazei que ela nos recorde nosso batismo, para que, purificados de nossas faltas, vivamos como cristãos, membros da vossa Igreja, e cheguemos um dia à vida eterna. Por Cristo nosso Senhor.

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Opa, estamos de volta para aí, 18 horas, né? 18 horas e 9 minutinhos aqui na 102,1 Rádio Clube FM. Já estamos por cá, né? É, estamos aí levando para você um pouco da boa música cedo. Vocês ouviram aí com Tchão Carreiro e Pardinho, né? Tchão Carreiro e Pardinho, o Pulo do Gato, hein? Ô, modão, coisa boa, né? É, moda do passado no presente aqui na 102,1 Rádio Clube FM. É nós por aqui, viu? Lembrando que vamos... É, até às 19 horas com aquele sucesso pra você matar a saudade. E a gente vai mandando alô pro pessoal também, quero mandar um alôzão especial também. É, os grandes amigos que estão curtindo a gente também no Jardim Santa Rita. O pessoal que tá na sintonia, obrigado, viu, gente? É pra todos aí do Jardim Santa Rita que tá ouvindo a gente por lá, né? Obrigado pela companhia aí. Um abraço a todos aí, uma boa noite a vocês, amigos aí que estão ouvindo a gente por aí, tá bom? É, e também quero mandar alô pessoal também lá do São Judas, né? O pessoal do São Judas também, que tá na audiência da gente lá, acompanhando a gente, né? Obrigado pela companhia, obrigado pela audiência. A Neuza, né? A Neuza e também toda a família ouvindo a gente lá no São Judas. Obrigado pela audiência a vocês aí que acompanham a gente todos os dias, né? De segunda a sexta, das 17 às 19 horas, nós estamos por aqui levando um pouco da boa música sertaneja até você, família sertaneja. Olha, 18 horas e 10 minutinhos, 18 e 10, né? A hora que não passa, ela voa, né? É, a gente vai atender o nosso amigo Joel Montanha. Alô, Joel, como é que você tá? Tudo certo por aí, Joel? Um abraço pro Joel, né? Que está sempre curtindo a gente por aí na rua Vereador Esteve Felipe, tá lá com o radião ligado. E ele pediu pra gente, toca um aí de Paulo e Paulinho, né? Vou tocar pra você, Amor de Primavera. E manda esse modão aqui pra todos os ouvintes aí do coração sertanejo. Obrigadão, meu Joel. Um abraço pra você, tudo de bom, que Deus abençoe você, que você tenha uma ótima noite aí. E vamos lá com mais um grande sucesso de Paulo e Paulinho. São 18 horas e 11 minutinhos, marcando o relógio da 102,1 Rádio Clube FM. É o programa Coração Sertanejo, com o melhor da música sertaneja para você, família sertaneja.

0: 16 e 15.
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Ei, gente amiga, estamos chegando por cá, 18 horas e 21 minutinhos, hein? Olha como é que passa a hora, né? É 18 horas e 21 minutinhos e a gente vai até as 19 horas com aquele sucesso pra você matar a saudade. Você que tá na sintonia aí, viu? Tá falando agora com o nosso grande amigo ouvinte lá de Itapira, né? É, o Márcio Emílio tá na sintonia da gente. Obrigado pela audiência, você, Márcio. Daqui a pouquinho tô mandando um modão pra vocês, tá bom? É isso aí. Ao pessoal de Itapira, o Márcio Emílio, né? Tá na sintonia, tá ele também lá, o pai dele, o Benedito Emílio, tá na sintonia. É pialense, mas mora lá em Itapira, né? É, o Benedito Emílio é conhecido como Tugão. Alô, Tugão, abração pra vocês, tudo de bom. Daqui a pouco ele manda o modão pra vocês, tá certinho? É, 18 horas e 22 minutinhos, né? A você que tá na sintonia aí, o nosso grande, o nosso boa tarde, boa noite, né? Boa tarde, boa noite, né? Boa noite pra vocês. Tô confundindo o trem aqui, o relógio parece que tá andando pra trás. 18 horas e 22 minutinhos, eu quero mandar um abraço a todo o pessoal que tá ouvindo a gente lá na Vila Madruga, o pessoal que tá sintonizado aí, o pessoal que ouve a gente, acompanha a gente aí, brigadão pela audiência aí, obrigado meu de coração, tá? É, e também quero mandar um alôzão também no bairro da faculdade, né? O pessoal que tá na sintonia da gente também, né? Obrigado pela audiência aí, tá? O Luiz Antônio também, obrigado pela audiência, o Luiz que tá acompanhando a gente também, brigadão, viu? Abraço, meu amigo Luiz, tudo certo por aí, um abração, viu? Uma boa noite pra vocês, tá? E agora eu vou atender meu amigão, né? Meu amigão lá de, da fazenda, é do bairro das Três Fazendas. Alô, Jair! Ô, Jairzão, como é que você tá? Tá tudo certo por aí? Um abraço pro Jair, o Jair acompanha a gente lá, né? É aqui no programa, é a primeira vez que ele liga, né? Então, seja bem-vindo, meu amigo. Seja bem-vindo. A hora que você quiser ligar, pode ligar. Que a gente vai agradecer pela audiência ao grande amigo Jair e toda a família lá do bairro das Três Fazendas, né? É, tá na sintonia, a gente tá ligado aqui na 102,1 Rádio Clube FM. Obrigadão de coração, meu, tá? Ele pediu um modão pra gente aqui. Deixa eu ver o que, que ele pediu pra nós aqui. Deixa eu dar uma conferida aqui, rapaz. Deixa eu dar uma conferida aqui. Opa, deixa eu ver aqui. Pera, opa, tá aqui. Cadê? Opa, onde que tá aqui? Tá aqui. Ah, ele pediu um modão aqui. É a moda da sapaiada, né? É isso aí, com o Torrinha e Demarino, né? É isso aí, então. A moda da sapaiada vai pro nosso amigo Jair, lá do bairro das Três Fazendas, né? Jair, brigadão, viu? Obrigado pela audiência, você e toda a família aí. Tem que vocês tenham uma boa noite, tá? Tudo de bom pra você. Grande abraço ao nosso amigo e ouvinte Jair, lá do bairro das Três Fazendas. Tá ligado, né, gente? Tem muita gente ligada por lá. Ele oferece esse sucesso aqui pra todos aí, pra todos que estão curtindo a gente aí no bairro das Três Fazendas. Alô, gente, amiga! Um abraço pra vocês, viu? Tudo de bom aí. Que Deus abençoe cada um de vocês.

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6:27.

Opa, vamos que vamos, né, gente amiga? 18 horas e 28 minutinhos, 18h28, eu tava falando com o nosso amigo João Baitelo, lá de Itapira, né? O Dunga, é isso aí, tá na sintonia da gente. Obrigado pela audiência aí, ao grande amigo Dunga aí que tá ouvindo a gente lá, o João Baitelo, lá de Itapira. E daqui a pouquinho eu tô mandando um modão, viu, João? Daqui a pouquinho eu tô mandando pra você aí um sucessão pra você do Lourenço do Ibal, né? É isso aí, tá bom? Olha, vamos aproveitando aqui e mandar um alôzão também especial a todo o pessoal que está ouvindo a gente, hein? O pessoal que acompanha a gente também ali na Vila Roseli, o pessoal que está na sintonia, o Armindo, a Cida, o pessoal que está ligado na gente. Obrigado pela audiência, viu? Uma boa noite para vocês aí. E também mandando um alôzão, hein, pro pessoal lá. É, o pessoal lá

0: do Hélio Vergueiro Leite, né? O pessoal que está na sintonia. Obrigado, viu, gente? É o pessoal do Hélio Vergueiro Leite, aí do Diver Sarcinelli, a você que reside aí também na, no Jardim Brasil, né? É o pessoal que está na sintonia da gente também no Jardim São Manuel. A todos aí, uma boa noite para vocês. Obrigado pela sintonia aí. É um prazer estar acompanhando vocês, gente, conjunto com a gente todos os dias acompanhando aí. Tá todo mundo ligado com o Radião lá, viu? Ô, gente amiga lá, né? É o coração sertanejo batendo mais forte aí nos bairros aí, Hélio Vergueiro Leite, Diver Sarcinelli, Vila Brasil, Jardim Jardim Brasil, Jardim São Manuel, né? Pessoal que tá na sintonia. Obrigado, gente. Abraço a todos aí. Um abraço para vocês que tá curtindo a gente por aí, tá? Uma boa noite. Vamos aqui com modão. Daqui a pouco tem mais modão. Manda um modão para vocês, tá bom? Certinho? 18 horas e 30 minutinhos. Vai pro intervalo em comercial, mas daqui a pouco, né? Tão de volta por aqui. Bora lá, gente. Não desliga o rádio, não, que eu vou só tomar uma aguinha, molhar a garganta, né?
1: Seis e meia.
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Opa, estamos de volta aí, 18 horas e 36 minutinhos. Tá faltando 24 minutinhos para as 19 horas, né? É o programa Coração Sertanejo, aqui na 102,1 Rádio Clube FM, a voz da cidade de Espírito Santo do Pinhal. Gente amiga, eu por aqui, viu? Antônio Carlos ao vivo, ao vivaço, né? Com você até as 19 horas, levando aquele sucesso para você matar a saudade, né? Nada melhor, né, de que ouvir um modão aí depois, aí, depois do dia de trabalho, né? É, ouvir um modão vale a pena, né? São músicas para você matar a saudade, músicas raiz, né? Música que tem começo, meio e fim, né? São sucessos pra você matar a saudade. Ô, coisa boa, hein? Tá todo mundo ouvindo aí. Obrigado pela audiência aí, o pessoal de aí da cidade, né? Aí o pessoal de Mojimirim também ouvindo a gente. Obrigado, viu, gente? É o pessoal de Mojimirim também na sintonia da gente. Obrigado pela audiência aí, a você que acompanha a gente em Mojimirim. Ô, gente amiga, boa noite pra vocês. Tudo de bom, viu? Um grande abraço a vocês aí de Mojimirim. Olha o relógio que marcando 17 horas 37 minutinhos. E quem ligou pra gente também, o nosso grande amigo, né, que tá ouvindo a gente também lá, é a primeira vez que ele liga aqui pra nós, né? É o Márcio Emídio. Alô, Marcião! Como é que você tá aí? Tudo certo por aí, beleza? Um grande abraço ao Márcio Emídio, né? Que reside lá em Itapira. Ele morava aqui, é de Pinhalense, né? Mas mora lá em Itapira, né? Tá na sintonia lá no bairro do bairro Cubatão, né? Esse bairro do Cubatão, é isso mesmo, tá na sintonia. Obrigado a você que tá ouvindo a gente, tá bom? E ele pediu um modão pra nós aqui, né? Mandando pro pai dele, que tá completando hoje mais um ano de vida, né? Ao senhor Benedito Emídio. Parabéns, senhor Benedito. Benedito, parabéns, felicidade, que Deus abençoe o senhor. Tudo de bom, viu? Parabéns, muita felicidade ao senhor Benedito Emídio, o pai do Márcio, né? Recebendo parabéns de toda a família aí que tá ouvindo a gente, aí Itapira, né? Obrigadão, viu? E o Márcio falou assim, toca uma pra nós. Ele é mais conhecido por Tugão, né? O Benedito Emídio é mais conhecido por Tugão. Tugão, né? Isso aí, grande abraço então, o Benedito Emídio. Márcio, o Márcio falou, toca onde caminhoneiro pra nós. Vou tocar pra você, mandando pra ele, né? Vou mandar especialmente pra ele, pro senhor Benedito Emídio. Vamos tocar aqui então, Milionário José Rico, né? Sonho de um caminhoneiro. Essa aqui vai especialmente para o senhor Benedito Emídio, hein? O pai do Márcio Emídio. Marcião, um abraço para você, seja bem-vindo, meu amigo. Agora que você quiser ligar, pode ligar, viu? Agradeço pela sua preferência aí, agradeço pela sua audiência em Itapira, aí no bairro do Cubatão, viu? Obrigado mesmo de coração, um grande abraço a vocês aí, que vocês tenham uma ótima noite, que Deus abençoe a cada um de vocês. Obrigado mesmo a você que está ouvindo a gente aí em Itapira. Obrigado. Vamos lá então, atendendo o pedido do Márcio, música especialmente para o senhor Benedito Emídio, né? É o mais conhecido por Tugão. Bora lá, sou Benedito. Aumenta o volume aí, viu? Aumenta o volume, o modão tá chegando por aí. Vamos lá então com Milionário José Rico, Sonho de um Caminhoneiro, hein? Opa, são sucessos pra você matar a saudade. 18h39, aqui na 102.

0: noite, amigas. São 18 horas, 43 minutinhos aqui da 102,1 Rádio Curu FM, é o programa Coração Sertanejo, que vai até as 19 horas com a boa música sertaneja, né? É uma boa noite pra você, família sertaneja, viu? Obrigado pela sua sintonia, obrigado pela sua companhia. É a 102,1 Rádio Curu FM, transmitindo sucessos, sucessos e mais sucessos. Pra você que tá ouvindo a gente aí, eu mando aquele abração, viu? É, um abração a todos os amigos e amigas que estão curtindo a gente aí, aqui na cidade Espírito Santo do Piauí e também em toda a região. A você de Santo Antônio de Jardim, né? A você de Andradas, a você de Aguaí. Ô, gente amiga, eu mando um abraço também, também, pro João Carlos lá de Conchal. Alô, João Carlos, como é que você tá aí? Tudo certinho, beleza aí? Um grande abraço ao João Carlos de Conchal aí. Obrigado pela audiência, você que tá sintonizado, a você que tá acompanhando a gente na cidade de Conchal aí. Eu agradeço e mando um grande abraço a vocês. Uma boa noite, que Deus abençoe a cada um de vocês aí da cidade de Conchal. Ô, gente amiga, é um prazer ter a companhia de vocês junto com a gente, né? Acompanhando aqui o programa Coração Sertanejo. É um prazerzão, viu? Um abraço a todos aí. Olha, 18h44 e a gente vai rasgando e costurando por aqui até as 19 horas. Meu amigo, é nós por aqui, é nós, meu amigo. Olha aí, vamos mandando abração também, um abraço também especial a todos os amigos que estão curtindo, ou mandando um alôzão também pra ele, claro, tá na sintonia da gente lá na Vila Centenário, né? É o Paulo Galesso. Alô, Paulão, cowboy dos Aras aí, tá na sintonia, obrigado pela audiência, viu? Obrigadão, viu? Ao Paulo Galesso e também o Renato e toda a família ouvindo a gente, a família Galesso aí sintonizada aqui no programa Coração Sertanejo. É um prazer ter vocês junto com a gente também, me agradecendo aí pela preferência. Olha o relógio aqui marcando 18 horas 45 minutinhos. A gente vai pro intervalinho, mas daqui a pouco eu estou por aqui, rapidinho. Daqui a pouco, pela outro cara, já estão de volta, tá bom?
1: Seis e 45. 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
8: Boa noite. É um prazer estar na mesma sintonia.

Opa, 18h48, né? Marcando o relógio da 102,1, Rádio Cura FM, é o coração sertanejo, que vai até as 19h com a boa música sertaneja. Nós por aqui, viu? E a gente vai andar rapidinho aqui, né? Rapidão, porque não sei se vai dar tempo de tocar todas as músicas, né? Vamos lá, mas a gente vai tentar tocar aqui, vamos lá. Olha, quem ligou pra gente também, quero atender o nosso grande amigo que ligou pra gente, né? O João Baitelo. Alô, João, lá de Itapira, hein? O pessoal que tá na sintonia aí. É, brigadão. O João tá lá na sintonia da gente, lá em Itapira, hein? João Baitelo. O Dunga, né? Um abraço pro Dunga e pra toda a família que tá ouvindo a gente aí na cidade de Itapira. Ele pediu pra gente, toca uma aqui do Lourenço Dorival, né? Estradinha Velha, Estrada Velha, né? Tô mandando pra você. Então ele manda aí pra todos aí, lá, é, a família Baitelo aí, da Estiva Gerbe, né? O Paulo, Alberto, é, tem mais o Mauro, né? O Mauro também. Bem, né? O Zé Baitelo também, toda a família Baitelo aí na Estiva Gerba. E manda para todos que estão ouvindo o programa Coração Sertanejo também, para todos de Itapira aí, o pessoal que está na sintonia aí, ele tá mandando para você Estrada Velha com Lourenço Dorival. Obrigadão, meu João, um abraço para você, uma boa noite, que Deus abençoe você, obrigado pela sintonia, tá? O dia que você quiser ligar, liga para nós, tá aí, tá aguardando a sua ligação e eu agradeço de coração mesmo a você que está na sintonia da gente aí, na cidade de Itapira, João Baitelo. Alô, João, um abração pro João, então vamos lá, né? 18h49, a gente vai com esse grande sucesso. E depois, em seguida, eu vou atender meu amigo, deixa eu ver aqui, deixa eu dar um zap aqui, né? Meu amigo que tá lá na sintonia da gente também, o nosso amigo o Maciel. O Maciel, ele pediu pra gente que toque uma com o Lio Léo aí, né? A porta, hein? Oferece aí pra esposa dele, né? A Rose, e ele oferece pra mulher dele, que é a Rose, né? Pra Alessandra, pro Rafael, pro Matheus, pra Roberto e pra nós aqui da rádio. Obrigadão, viu? E a todos que estão na sintonia. Então vamos lá com dois sucessos aí, vamos lá com o primeiro, né, atendendo o pedido do João Baitelo, lá de Itapira. Vamos lá, Estrada Velha com Lourenço Dorival. Depois em seguida vem Lio e Léo aí, Porta, né? Bora lá, 18h50, faltando 10 minutinhos para as 19h. E eles vão por aqui. Aumenta o volume que o sucesso está chegando por aí. Um abraço a todos e uma boa noite. Que Deus abençoe vocês. Obrigado pela sintonia aos amigos ouvintes do Coração Sertanejo.

É, gente amiga, desculpa por eu demorar, mas eu tenho que ir embora. Hoje eu não posso ficar. Hoje eu não posso ficar, meu amigo. Então vambora. Então, gente amiga, vem a voz do Brasil, hein? Obrigado, gente, pela companhia, obrigado pela audiência aí, tá? Uma boa noite a todos. Desculpa aí o nosso amigo o Belete, né? Deixa eu ver aqui rapidinho aqui, deixa eu ver aqui, ele não deu tempo de tocar a música dele, deixa eu ver aqui rapidinho, é. Ó, Matheus Belete, Matheus, desculpa que não deu tocar sua música, amanhã eu toco pra você, tá bom? Um grande abraço, Matheus Belete, lá do Jardim das Rosas, obrigado pela audiência, tá? Gente, amigo, então, vambora então, preparado, tudo certinho? Bora lá, gente, bora aí, boa noite a todos, fique com Deus, fique com ele, eu vou, se não voltar, com ele estarei. Tchau, tchau, gente, e até amanhã, se Deus assim nos permitir, estaremos de volta aqui pela 102,1 Rádio Clube FM, a sua rádio, a rádio que toca o seu coração. Obrigado, gente, e até a próxima, se Deus quiser.

0: com a formação profissional e fortalecer a produção brasileira de games.
1: Nova regra traz ainda plataforma pública e gratuita para catalogar, divulgar e promover jogos nacionais. Graziele Bezerra.
2: E para ampliar a formação de profissionais para a indústria de jogos eletrônicos, o Ministério da Educação vai ofertar vagas para cursos de graduação na área de jogos digitais.
0: Outubro Rosa alerta para a prevenção do câncer de mama.
1: Agora, planos de saúde devem cobrir mamografia quando houver indicação clínica, mesmo antes dos 40 anos. Luana Karen.
3: A mamografia é o melhor exame para detecção precoce do câncer de mama. A partir dos 40 anos, as mulheres devem fazer mamografia anualmente.
0: Micro e pequenas empresas devem ficar atentas aos prazos para escolher o regime tributário de 2027.
1: Quem deseja entrar ou retornar ao Simples Nacional tem até amanhã para solicitar a opção.
0: Ainda tem dúvidas? Vamos falar da mudança e opções para você saber o que é melhor para o seu negócio.
1: Hoje na apresentação da Voz do Brasil, Luciano Seixas e Mariana Jungmann.
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1: Computadores, consoles, celulares, por todos esses meios é possível ter acesso a algum jogo eletrônico.
0: E para desenvolver esses games, que muitas vezes consomem horas da nossa atenção, é preciso juntar muita arte à tecnologia.
1: E todo esse trabalho agora faz parte do Marco Legal dos Jogos Eletrônicos, que vai regulamentar o setor.
2: O governo assinou nesta quarta-feira o decreto que regulamenta o marco legal dos jogos eletrônicos no país. A medida amplia o fomento ao setor, incentiva a formação de profissionais e promove os jogos brasileiros dentro e fora do país. O Brasil é o maior mercado latino-americano de games e está em quinto lugar no ranking de população online, com uma estimativa de 105 milhões de jogadores, segundo dados da Abra Games, a Associação Brasileira das Desenvolvedoras de Jogos Digitais Eletrônicos. O presidente da associação, Rodrigo Terra, acredita que a regulamentação vai ampliar o mercado e contribuir com a economia.
4: A pauta de videogame é uma pauta transversal, ela é pauta de cultura, mas ela é pauta de tecnologia, ela é pauta de desenvolvimento econômico e comércio. E é pauta também da fazenda, da receita. Só que agora a gente começa também a jornada, a próxima fase, né? O próximo boss fight é a gente poder categorizar tributariamente, né? Como é que vai ser agora esse setor, que agora ele é reconhecido como um setor único, não só atrelado à tecnologia, como é hoje também.
2: Dados da pesquisa Game Brasil divulgada neste ano apontam que cerca de 36% dos que consomem games no Brasil têm entre 14 e 29 anos. Outro recorte mostra que 25 milhões de gamers têm algum tipo de deficiência. Para o criador de conteúdos, Fabrício Ferreira, da Able Gamers Brasil, ONG voltada para a acessibilidade em jogos eletrônicos, a regulamentação e o fomento previstos no decreto vão contribuir para a acessibilidade no setor.
5: A gente fala muito sobre videogames, sobre jogos como um mercado pela questão do dinheiro financeiro, a gente fala muito sobre arte, mas o videogame hoje, ele é uma ferramenta muito forte de socialização. A gente tem uma grande parte da população PCD no Brasil que muitas vezes não pode sair de casa. E os videogames, ele além de ser uma forma de arte, ele também permite que essa pessoa viva experiências que muitas vezes a gente nem dá bola para essas experiências. É algo cotidiano pra gente.
2: A ministra da Cultura, Margareth Menezes, afirma que os jogos eletrônicos deixam de ser considerados apenas softwares e passam a ser vistos como produtos culturais.
6: E essa é uma mudança fundamental porque permite que os jogos brasileiros acessem instrumentos de fomento já consolidados, como a Lei do Audiovisual, a Lei Rouanet, o Fundo Setorial do Audiovisual, além de reconhecer o seu papel na educação, na saúde, na formação de juventudes e na qualificação profissional na geração de emprego e renda.
2: O decreto institui ainda o Game Brasil, plataforma pública e gratuita para catalogar, divulgar e promover jogos brasileiros, indicando onde estão disponíveis. E para ampliar a formação de profissionais para a indústria de jogos eletrônicos, o Ministério da Educação vai ofertar, a partir do ano que vem, 230 vagas para cursos de graduação na área de jogos digitais em 5 universidades federais nas 5 regiões do país. Reportagem Graziele Bezerra.
0: Em 2027, a reforma tributária entra numa nova fase.
1: É quando as microempresas e as empresas de pequeno porte começam a recolher a contribuição sobre bens e serviços CBS e o imposto sobre bens e serviços IBS.
0: Entre os prazos estabelecidos, um vence amanhã, dia 15 de outubro. É quando os empresários devem informar se desejam permanecer ou optar pelo Simples Nacional, o atual sistema para o recolhimento de tributos.
1: Para explicar melhor essas mudanças, a gente conversa agora com o repórter Nazi Brum. Boa noite, Nazi.
7: Olá, boa noite, Mariana, Luciano, e boa noite, ouvintes da Voz do Brasil. Pois é, a reforma tributária deve ser concluída em 2033. Mas a partir de 2027, as microempresas e empresas de pequeno porte começam a recolher o IBS e o CBS, que vão substituir 5 impostos: PIS, COFINS, IPI, ICMS e ISS. O primeiro passo para isso é que essas empresas optem até amanhã pelo Simples Nacional, um sistema que já existe, que facilita o pagamento de impostos. Após isso, as empresas que estiverem no Simples Nacional vão optar se desejam pagar o IBS e o CBS dentro do Simples ou de forma separada. E essa opção deve ser feita até o dia 30 de outubro.
0: Agora, isso quer dizer então, Nazi, que as empresas, as microempresas e as empresas de pequeno porte vão poder pagar esses dois impostos de duas formas diferentes?
7: Exatamente, Mariana. E o coordenador de tributos sobre a renda, patrimônio e opções financeiras da Receita Federal, Gustavo Salton, falou um pouco sobre essas mudanças.
8: Simples Nacional, ele não acabou, ele continua sendo um regime fundamental para as micro e pequenas empresas. A grande novidade da reforma tributária é que o empresário passa a decidir se prefere manter o IBS e CBS dentro do DAS ou se prefere no regime regular de débitos e créditos. Então, estamos nesse período agora super importante de opções e decisões de todo mundo, né? Para que todos consigam fazer as suas decisões que melhor podem fruir desse novo mundo tributário que a gente vai ter agora.
7: Olha, o empresário que optar pagar o IBS e CBS fora do Simples Nacional estará aderindo automaticamente ao Simples Nacional híbrido e o pagamento será feito dentro do regime regular. Sobre esse assunto, a gente tem aqui a dúvida de uma ouvinte. Vamos ouvir.
9: Olá, boa noite. O meu nome é Iraneia Rego. Eu trabalho no ramo de moda, eu vendo roupa. E eu queria fazer uma pergunta. Quem já é do Simples e possui algum termo de exclusão, precisa fazer a opção novamente?
7: Pois é, quem vai responder é o coordenador da Receita Federal, Gustavo Salton.
8: Precisa sanar eventual problema que teve com o Simples Nacional e possui agora até 15 de outubro para fazer novamente essa opção para o ano que vem, após ter sanado eventual situação que ficou impeditiva para o regime.
7: O Gustavo Salton também vai responder a uma dúvida da Sandra Júlia. Ela é dona de um salão de beleza, trabalha direto com o consumidor e também com outras empresas. E ela quer saber qual sistema é mais vantajoso para pagar os novos tributos.
10: Eu tô meio perdida se eu fico só no Simples Nacional ou se compensa para mim mudar para outro sistema ou ficar só no Simples ou ter os dois, eu não sei.
8: Geralmente, as empresas que tratam diretamente com o consumidor final, elas vão fruir melhor do Simples puro, que a gente chama, né? No entanto, é necessário verificar o caso concreto, quem são os seus fornecedores, parceiros e clientes, para ter certeza a respeito do que vale mais a pena. Então, muito importante aí cada um fazer a sua conta, né? Tem uma conta individual aí de cada empresa que é importante cada um estar atento.
7: Então, Mariana, Luciano, para resumir, microempresas e empresas de pequeno porte têm até amanhã para optar pelo Simples Nacional e até o dia 30 de outubro para decidir se pagam os novos tributos dentro desse sistema ou pelo método convencional.
1: Nazi, e se após fazer a opção o empresário mudar de ideia, ele pode desistir?
7: Pode sim, Luciano. O sistema vai abrir um prazo específico de 3 de novembro a 20 de dezembro de 2026 para que qualquer pessoa desista da opção feita, tanto tanto para o Simples Nacional quanto para o sistema híbrido. E o contribuinte pode tirar todas as dúvidas sobre esse processo na Receita Federal. Basta ter uma conta na plataforma gov.br e entrar em servicos.receitafederal.gov.br. Mariana, Luciano.
0: Obrigada, Nazi Brum, pelas informações ao vivo aqui na Voz do Brasil.
1: Quer saber quanto sua rede de ensino tem previsto para investir na educação?
0: O painel de financiamento do novo PAR foi atualizado e agora também traz informações sobre os repasses do Fundeb, o Fundo de Manutenção e Desenvolvimento da Educação Básica e de Valorização dos Profissionais da Educação. Esses repasses feitos nos últimos 12 meses.
1: Pela plataforma é possível consultar os recursos previstos para cada rede, acompanhar receitas e despesas da educação básica e verificar os saldos de programas.
11: Você sabia que é possível consultar informações do Fundeb de forma rápida e prática? O Ministério da Educação acabou de atualizar o painel de financiamento do novo Plano de Ações Articuladas, o novo PAR. Agora é possível acompanhar pela plataforma os valores previstos para cada rede de ensino, considerando fontes como o Fundeb, o Fundo de Manutenção e Desenvolvimento da Educação Básica e de Valorização dos Profissionais da Educação, o Salário Educação e as receitas vinculadas ao mínimo constitucional destinado à manutenção e ao desenvolvimento do ensino. Com a última atualização, o novo PAR apresenta informações da Secretaria do Tesouro Nacional sobre os repasses do Fundeb efetivados nos últimos 12 meses. Além disso, a ferramenta também permite acompanhar a evolução das receitas e das despesas relacionadas à educação básica, bem como dos saldos acumulados de programas. O novo PAR reúne dados das principais fontes de financiamento da educação básica por meio de gráficos e tabelas e permite ainda que gestores educacionais, pesquisadores e cidadãos consultem os recursos destinados às redes de ensino e acompanhem a evolução das receitas ao longo do tempo. Todos esses dados podem ser consultados no painel de financiamento do novo Plano de Ações Articuladas, o novo PAR, disponível em novopar.mec.gov.br. Locução, Júlio César de Oliveira. Reportagem, Daniel Duarte.
0: Ministro do Meio Ambiente e Mudança do Clima, João Paulo Capobianco, retornou hoje a Manaus para acompanhar ações de combate aos incêndios florestais no Amazonas.
1: Após sobrevoar as áreas atingidas pelo fogo e reunir-se com autoridades locais, ele falou sobre a situação no estado e os próximos passos.
12: Podemos comemorar porque ainda temos uma situação grave, muito grave ainda, muita fumaça, mas houve uma redução nos eventos de queimadas e incêndios, portanto nós temos um movimento positivo e há um indicativo de redução de novos focos. O novo passo agora é a investigação criminal. Nós vamos iniciar uma ação forte de investigação para identificar quem está operando esse conjunto enorme de incêndios e verificar se há uma organização por trás disso e vamos punir aqueles que forem identificados de forma exemplar para que não fique na região uma sensação de impunidade.
0: As ações são realizadas de forma integrada entre órgãos federais, estaduais e municipais para reduzir os impactos ambientais e proteger a população.
1: 330 brigadistas já foram mobilizados para atuar em apoio às equipes do IBAMA, do ICMBio e de outros órgãos federais.
0: Usar a força do futebol para combater a violência contra a mulher.
1: Com esse objetivo foi lançada a campanha Papo de Homem. No futebol, a violência não entra em campo.
13: Em dias de jogos de futebol, os casos de violência contra as mulheres aumentam 27%. Para enfrentar esse problema, o governo federal e a CBF, Confederação Brasileira de Futebol, lançaram a campanha Papo de Homem. No futebol, a violência não entra em campo. A iniciativa convoca a participação de torcedores e jogadores. No vídeo da campanha, estão reunidos jogadores presentes na convocação mais recente da seleção brasileira, como Vini Júnior. No futebol, a violência não entra em campo. e Rayan.
14: Violência contra as mulheres não tem desculpa.
13: A peça foi exibida durante um amistoso entre Brasil e Argentina essa semana em Recife. A proposta da campanha é utilizar a força do futebol para conscientizar o público masculino quanto à prevenção e ao enfrentamento à violência contra mulheres. Foi o que disse o ministro do esporte, Paulo Henrique Cordeiro.
15: São homens, são atletas, são jogadores da seleção brasileira que estão falando de um prisma, estão falando de um lugar de homem. Porque a questão da violência contra a mulher não é um problema sobre as mulheres, mas é um problema sobre os homens. E o homem falando sobre isso impacta, eu tenho certeza, muito mais e pode contribuir decisivamente para que esse estado de coisa possa ser extinto de toda a nossa sociedade.
13: A mensagem também é para quem acha que bebida e raiva justificam uma agressão, alerta o torcedor Marco Polo.
16: Dentro de campo, cada um responde por seus atos, fora dele também.
13: A campanha também marca o lançamento do Plano Nacional do Legado Social e Esportivo da Copa do Mundo Feminina FIFA 2027, que estabelece 4 eixos para ampliar a participação de mulheres no futebol. Vale lembrar que mulheres em situação de violência podem buscar orientação e realizar denúncias pelo Ligue 180. Em caso de emergência, devem ligar para o 190 da Polícia Militar. Reportagem Pablo Mundim.
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0: Estamos no Outubro Rosa, mês de prevenção e conscientização sobre o câncer de mama.
1: E mulheres, fiquem de olho, os planos de saúde são obrigados a cobrir o exame de mamografia mesmo em mulheres com menos de 40 anos.
0: A medida vale para os casos em que há indicação clínica para o exame.
1: O exame também é oferecido no SUS.
3: Ao tocar os seios, a geóloga e produtora audiovisual Laila Milani sentiu algo diferente. Ela procurou o médico e o diagnóstico foi de um nódulo benigno que precisava ser acompanhado. 6 meses depois, ao retornar para exames, descobriu que o nódulo havia evoluído para câncer de mama. Laila tinha 38 anos e nunca havia feito uma mamografia.
21: Eu não recebi, né, nenhuma informação que abordasse esse assunto, no sentido de que a mamografia feita antes, né, poderia adiantar o meu caso, né, antecipar um diagnóstico, por exemplo.
3: Desde o começo do mês, os planos de saúde não podem mais negar a cobertura de mamografia digital para mulheres com menos de 40 anos que tenham indicação médica para a realização do exame. A mudança foi aprovada pela Agência Nacional de Saúde. Antes, os planos tinham obrigação de cobrir o exame somente para pacientes entre 40 e 69 anos. O presidente da ANS, Wadid Amu, destacou a importância da medida.
22: A partir de agora, deve ser considerada a necessidade clínica de cada paciente. O diagnóstico precoce salva vidas. Quanto mais cedo a doença é identificada, maiores são as chances de sucesso no tratamento e de melhores resultados para os pacientes.
3: De acordo com o presidente da Sociedade Brasileira de Mastologia, Guilherme Novita, a mamografia é o melhor exame para detecção precoce precoce do câncer de mama. Segundo ele, a partir dos 40 anos, as mulheres devem fazer mamografia anualmente. Ele explica em quais casos a mamografia antes dos 40 anos é recomendada.
4: Existem pacientes que, por questões de risco, geralmente história familiar de câncer de mama ou ovário, ou história pessoal de câncer de mama ou lesões pré-cancerígenas, ou história de mutação genética, que elas precisam fazer mamografia antes dos 40 anos.
3: Nas últimas décadas, o câncer de mama se manteve como o tipo de câncer mais frequente entre as brasileiras, com exceção do câncer de pele não melanoma. Segundo o Ministério da Saúde, hoje a taxa estimada é de 66 novos casos por 100 mil mulheres. Reportagem Luana Karen.
0: E o Ministério da Saúde apresenta campanha com orientações sobre acesso a consultas, exames e cirurgias pelo SUS.
1: O conteúdo explica como buscar atendimento especializado e apresenta opções de atendimento pelo Sistema Único de Saúde.
5: A dona de casa, Vanusa da Conceição, moradora da Ceilândia, no Distrito Federal, conta que o filho de 14 anos deslocou o joelho enquanto jogava futebol e foi levado a uma unidade básica de saúde. Após o atendimento de emergência, ela conta como foi o processo para que o filho fizesse a ressonância e outros exames específicos.
6: Eu fui até o posto de saúde, a UBS. Por volta de mais ou menos 7 dias, ele foi chamado para poder fazer a ressonância. Já peguei o resultado e agora retornarei ao médico que consultou ele.
5: Para orientar pessoas que precisam de avaliação, acompanhamento, exames ou procedimentos especializados, como Vanusa, o Ministério da Saúde lançou a campanha nacional de atendimento especializado, que reúne informações sobre como buscar consultas, exames e cirurgias pelo SUS. A iniciativa apresenta o passo a passo, desde a entrada da unidade básica de saúde até o atendimento especializado, é o que explica o diretor do Ministério da Saúde, Rodrigo Oliveira.
23: A gente tem duas grandes portas de entrada. Uma porta de entrada são as UPAs e os grandes hospitais de emergência, e também você pode buscar a unidade básica de saúde. É possível em vários locais, através do meu SUS digital, através do WhatsApp ou de outros aplicativos, você buscar atendimento.
5: Os pacientes do Sistema Único de Saúde têm diferentes possibilidades de atendimento. Para uma consulta, por exemplo, não precisam sair de casa. Eles têm à disposição a telesaúde, que permite a realização de teleconsultas e telediagnósticos. A população também pode ser encaminhada para o atendimento nas carretas de saúde, unidades móveis que oferecem serviços especializados em diferentes regiões do país. Essas unidades atendem prioritariamente onde há menor oferta de serviços especializados. Rodrigo Oliveira explica como os pacientes podem ser atendidos nas carretas.
23: Em geral, um paciente que busca uma unidade básica de saúde precisa de uma consulta especializado ou de um exame especializado como tomografia, ele entra numa fila do município, da região ou do estado. A carreta, quando chega nessa região, ela se conecta a essa fila e faz essa fila andar mais rápido.
5: Outra opção de atendimento especializado pelo SUS é o encaminhamento de pacientes para hospitais privados e filantrópicos. Reportagem Cleide Lopes.
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1: Fique agora com o Minuto do TCU. Em seguida, as notícias do Poder Judiciário e do Congresso Nacional. Boa noite.
0: Boa noite, até amanhã.
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25: Minuto do TCU.
26: O Tribunal de Contas da União avaliou a gestão e a transparência da Casa da Moeda do Brasil. A auditoria examinou cerca de 1 bilhão e 370 milhões de reais e verificou se as regras previstas na lei das estatais estão sendo cumpridas. O trabalho identificou falhas na divulgação de informações financeiras e na prestação de contas. Também apontou falta de detalhamento de custos e receitas de cada área.

0: Judiciário.
1: STF decide afastar a inclusão das perdas inflacionárias na correção monetária dos depósitos judiciais.
2: STM realiza seminários sobre a Justiça Militar e o Tribunal Penal Internacional.
1: Para o STJ, planos de saúde não são obrigados a custear medicamentos à base de canabidiol para tratamento domiciliar.
2: Boa noite, eu sou Marcela Luiza.
1: E eu sou Walter Lima.
2: O Supremo Tribunal Federal decidiu hoje afastar a inclusão dos expurgos inflacionários na correção monetária dos depósitos judiciais.
1: A corte entendeu que a atualização monetária deve observar índices previstos na legislação.
3: Marta, a discussão Ferreira. Era para definir se os depósitos de ações judiciais da época dos planos econômicos Bresser, Verão, Collor 1 e 2 têm direito à mesma correção monetária aplicada à caderneta de poupança, chamada de expurgos inflacionários. Esses expurgos correspondem às diferenças de atualização decorrentes de períodos em que os índices utilizados para corrigir valores financeiros não acompanharam integralmente a inflação. No final, prevaleceu o entendimento de que a atualização dos valores deve observar os índices previstos na legislação, sem a incorporação de diferenças decorrentes dos planos econômicos.
2: O Superior Tribunal Militar realiza entre hoje e amanhã em Brasília o seminário Justiça Militar e o Tribunal Penal Internacional, o TPI.
1: O evento reúne especialistas para discutir temas relacionados à atuação do Tribunal Penal Internacional. Marcelo Della Libera.
4: O Tribunal Penal Internacional julga pessoas acusadas de genocídios, crimes contra a humanidade, crimes de guerra e crimes de agressão. O Prêmio Nobel da Paz este ano foi para a jurista Navi Pillay, que já integrou o TPI. A presidente do Superior Tribunal Militar, ministra Maria Elizabeth Teixeira Rocha, avalia com otimismo o trabalho do TPI ao longo de mais de 20 anos de existência.
5: Eu avalio com muito otimismo, porque o Tribunal Penal Internacional foi criado exatamente para que não houvesse a repetição dos tribunais que foram formados para julgar os delitos da Segunda Guerra Mundial. Isso eu acho que é extremamente promissor e garantista, porque dá ao mundo e à sociedade das nações, né, uma estabilidade jurídica para se dizer, né, em conflitos, aquilo que se pode e aquilo que não se pode fazer. Porque até uma guerra, que é o horror e a barbárie, tem de haver regras.
4: Entre hoje e amanhã, o STM promove o seminário Justiça Militar e o Tribunal Penal Internacional, desafios e perspectivas da implementação jurídica do TPI no Brasil. O evento conta com a transmissão ao vivo pelo canal oficial do Tribunal no YouTube.
2: Plano de saúde não é obrigado a custear medicamentos à base de canabidiol para uso domiciliar sem previsão legal ou contratual de cobertura.
1: A conclusão é do STJ. Fátima Uchoa.
6: A exceção à regra é nos casos expressamente previstos em leis ou normativos específicos. Assim, a mera autorização excepcional de importação concedida pela Anvisa não impõe ao plano de saúde a cobertura obrigatória de tratamento domiciliar com canabidiol. Esse julgamento na segunda sessão, sob o regime da relevância da questão federal, ocorreu em sessão virtual e é definitivo no âmbito do STJ, pois os ministros reafirmaram jurisprudência consolidada na corte. A decisão passa a valer para processos semelhantes em todo o país. Vale destacar que essa é a primeira vez que o STJ usou a técnica de reafirmação sob o regime da relevância da questão federal.
2: Dois dias de debates sobre sustentabilidade na Justiça do Trabalho.
1: Magistrados, servidores e especialistas vão discutir soluções para uma justiça trabalhista sustentável. Rafael Silva.
7: Entre os assuntos, eles vão falar sobre mudanças climáticas, gestão de resíduos sólidos, descarbonização e a inclusão socioprodutiva de catadores. Também estão em pauta as estratégias para a criação de planos de contingência socioambiental, além da apresentação de projetos desenvolvidos pelos próprios tribunais, o que ajuda a compartilhar boas práticas entre as unidades. O debate reforça o papel das instituições públicas diante do desafio global de atingir o carbono zero.
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2: Uma boa noite.
1: E até amanhã.

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1: Eu sou Paula Groba.
2: E eu sou Humberto Pinheiro.
1: E estes são os destaques de hoje do Jornal do Senado, que começa agora.
2: Senado vota fim da escala 6-1 em primeiro e segundo turno ainda hoje, segundo o presidente Davi Alcolumbre.
1: PEC da segurança avança no Senado com maior integração e fim da saidinha para membros de facções.
2: Projeto garante às mulheres opção de viajar ao lado de outra passageira sem custo extra.
1: Boa noite.
2: Boa noite.
1: A PEC da Segurança Pública avançou no Senado e segue para votação em plenário. A proposta busca reforçar o combate ao crime organizado com ação direta do governo federal e maior integração entre as forças de segurança da União, dos estados e dos municípios.
2: O texto também prevê penas mais rigorosas para integrantes de facções criminosas, inclui o Sistema Único de Segurança Pública na Constituição e permite a criação de polícias municipais para o policiamento ostensivo e comunitário. A PEC foi concluída hoje na Comissão de Constituição e Justiça. Repórter Bruno Lourenço.
3: A Comissão de Constituição e Justiça aprovou a inclusão no texto constitucional do Sistema Único de Segurança Pública. A proposta de emenda à Constituição padroniza diretrizes nacionais e permite a criação de polícias para a guarda comunitária e ostensiva pelas prefeituras. O relator, senador Rogério Carvalho, do PT de Sergipe, acredita que a grande inovação da PEC é colocar a União como a agente atuante e corresponsável no enfrentamento direto ao crime organizado, em cooperação articulada com as polícias estaduais e locais.
4: Agora nós teremos o governo federal como integrante do Sistema Único de Segurança Pública e podendo agir conjuntamente e tendo responsabilidade no combate aos criminosos e no combate ao crime organizado em todo o país, de forma articulada e integrada, Polícia Civil, Polícia Militar.
3: Além da cooperação federativa, o texto prevê fontes de financiamento protegidas contra contingenciamentos orçamentários. Com a aprovação na CCJ, a PEC da Segurança Pública segue agora para análise do plenário do Senado, onde precisará passar por dois turnos de votação antes de poder seguir para promulgação.
1: O senador Espiridião Amin, do PP de Santa Catarina, afirmou que a PEC da Segurança Pública merece atenção especial do governo e do Congresso Nacional. Ele defendeu que a proposta seja analisada ainda nesta legislatura pelos senadores.
2: Na avaliação de Amin, o aperfeiçoamento da proposta vai ajudar a garantir melhores condições de segurança à população brasileira.
5: Que eu creio que deverá merecer de nós, ainda nesta legislatura, a urgência e o aperfeiçoamento necessário.
1: E mulheres poderão ter o direito de escolher viajar ao lado de outra mulher em aviões e ônibus sem pagar nada a mais por isso.
2: É o que prevê um projeto que está na pauta da Comissão de Fiscalização e Controle e Defesa do Consumidor do Senado. A proposta garante essa opção no momento da compra da passagem. Repórter Pedro Pincer.
6: A Comissão de Transparência, Fiscalização e Controle está pronta para votar um projeto de lei que garante às mulheres que viajam sozinhas o direito de optar no ato da compra da passagem em transportes coletivos por assentos ao lado de outras mulheres. O texto já foi aprovado na Comissão de Direitos Humanos. O objetivo é evitar situações de violência durante o trajeto e limitar a situações de vulnerabilidade, além de consolidar o compromisso do Estado com a promoção de políticas de proteção às mulheres em todos os espaços. A autora do projeto, senadora Daniela Ribeiro, do Progressistas da Paraíba, destacou que o assento ao lado de outra mulher não terá custo extra para a passageira nem para as empresas.
7: Essa iniciativa, ela visa prevenir casos de assédio e a gente sabe também que previne violência, proporcionando muito mais tranquilidade durante os deslocamentos. Comprovadamente, a vulnerabilidade das mulheres no transporte coletivo é uma realidade.
6: Se aprovada na comissão, a proposta só vai ao plenário caso seja apresentado recurso com esse objetivo.
1: Evitar erros médicos que podem custar a vida de crianças é o objetivo de um projeto que está na pauta da Comissão de Assuntos Sociais do Senado.
2: A proposta busca reforçar a segurança no atendimento infantil e prevenir tragédias como a do menino Benício, que morreu em Manaus após receber uma dose letal de adrenalina. A repórter Raíssa Abreu tem os detalhes.
8: O projeto do senador Eduardo Braga, do MDB do Amazonas, determina que os serviços de atendimento pediátrico tenham sempre um médico especialista. Também estão previstas regras para que os pais ou responsáveis pela criança recebam informações claras sobre seu estado de saúde e apoio psicossocial.
9: Para que um profissional não cometa erros e equívocos, como aconteceu recentemente no meu estado, com o garoto Benício, que ao chegar em um hospital supostamente de excelência no meu estado, e ao ser atendido no ambulatório, imagine Vossa Excelência que um profissional da saúde injetou adrenalina na veia de uma criança, o que levou, obviamente, a óbito esta criança.
8: A proposta recebeu o voto favorável da relatora, senadora Damaris Alves, do Republicanos do Distrito Federal. Se aprovada na Comissão de Assuntos Sociais, a proposta segue direto para a Câmara dos Deputados.
1: E a senadora Zenaide Maia, do PSD do Rio Grande do Norte, fez um apelo à paz e aos responsáveis para que vacinem as crianças. Médica, ela alertou para o risco de doenças como o sarampo voltarem a circular, com a possibilidade de complicações graves e até a morte.
2: A senadora destacou que vacinar é um ato de proteção à saúde infantil e que a imunização não deve ser uma questão política, mas uma responsabilidade de todos.
10: Vacinem os seus filhos. Não é possível que a gente continue vendo crianças voltando a ter sarampo. Sarampo é uma doença extremamente grave. Pode matar e pode também deixar sequelas pro resto da vida.
1: Senadores estão reunidos no plenário para discutir a proposta de emenda à Constituição que acaba com a escala 6x1. O texto prevê reduzir a jornada semanal de 44 para 40 horas, sem diminuição dos salários.
2: Segundo o presidente do Senado, Davi Alcolumbre, a votação da PEC em dois turnos está prevista para hoje. O repórter Alexandre Campos traz mais informações.
11: Além de reduzir a jornada sem diminuir salário, a PEC prevê dois dias de folga semanal, sendo um deles preferencialmente aos domingos. Essas regras valerão para os terceirizados que prestam serviços para a administração pública direta e indireta da União, dos estados, do Distrito Federal e dos municípios. No entanto, não serão aplicáveis para os trabalhadores da iniciativa privada que tiverem diploma de curso superior e que receberem um salário maior que 2,5 vezes o teto da Previdência Social, salvo se o empregador, por vontade própria, decidir o contrário. A mudança será gradual. Dois meses depois de sua promulgação, o tempo de trabalho por semana passará de 44 para 42 horas semanais. Um ano depois da implementação dessa primeira etapa, a jornada vai diminuir para 40 horas. Líder do governo, a senadora Tereza Leitão, do PT de Pernambuco, afirmou que a redução da jornada é uma luta histórica dos brasileiros, construída nas fábricas, comércios, nos serviços, ruas, escolas e até nas redes sociais.
12: Estamos escrevendo este capítulo ao lado de cada trabalhador que acorda antes do sol nascer, de cada mãe e de cada pai que querem acompanhar o crescimento de seus filhos, de quem deseja estudar, cuidar da saúde, encontrar os amigos, estar com a família, descansar, de quem quer simplesmente recuperar.
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14: Solicito aos senhores vereadores que registrem a presença no sistema.

0: Não, desculpa.
1: Tem um recado aqui antes da encarna.
0: Essa presidência informa que o vereador Antônio Aquideus Iborde Filho justificou sua ausência na presente sessão, em conformidade com o artigo 314, parágrafo 1º do regimento interno. Existindo quórum regimental, declara abertos os trabalhos da presente sessão, solicitando aos vereadores e aos demais presentes que, em pé, observem um minuto de silêncio em respeito a Cristo que foi crucificado e ressuscitado. Sendo que, em seguida, o vereador Roberto Mendes Porto Filho fará a leitura de um trecho de um livro sagrado, de acordo com a norma regimental vigente, permanecendo

Naquele tempo, disse o Senhor: ai de vós, fariseus, porque pagais o dízimo da hortelã, da arruda e de todas as outras ervas, mas deixais de lado a justiça e o amor de Deus. Vós deveríeis praticar isso, sem deixar de lado aquilo. Ai de vós, fariseus, porque gostais do lugar de honra nas sinagogas e de ser descumprimentados nas praças públicas. Ai de vós, porque sois como túmulos que não se veem, sobre os quais os homens andam sem saber. Um mestre da lei tomou a palavra e disse: mestre, falando assim, insultas-nos também a nós. Jesus respondeu: ai de vós também, mestres da lei, porque colocais sobre os homens cargas insuportáveis e vós mesmos não tocais nela.

0: discussão e votação da seguinte ata.
1: Ata da 22ª sessão ordinária, realizada em 5 de outubro passado.
0: Em discussão, em votação.

0: Na sequência, passaremos ao expediente apresentado pelo senhor prefeito municipal.
1: Projeto de lei número 87/2026 do Executivo, que institui a política municipal integrada pela primeira infância de Espírito Santo do Pinhal, estabelece diretrizes para elaboração e implantação do plano municipal pela primeira infância, que cria governança intersetorial e dá outras providências.
0: Consulta os senhores vereadores se consideram o presente projeto como matéria de deliberação. Aprovado. Assim, será encaminhado às comissões permanentes para análise e parecer.
1: Projeto de lei número 88/2026 do Executivo, que dispõe sobre a autorização para abertura de um crédito adicional especial no valor de R$216.600, Fundo Municipal de Saúde.
0: Consulta os senhores vereadores se consideram o presente projeto como matéria de deliberação. Aprovado. Assim, será encaminhado às comissões permanentes para análise e parecer. Prosseguindo, passaremos ao expediente apresentado pelos senhores vereadores. Solicito ao senhor secretário que proceda à leitura dos decretos e portarias oriundas do Poder Executivo.
1: Só a resposta. Obrigado. Decreto número 6.221 dispõe sobre a abertura de um crédito adicional suplementar no valor de R$ 96.636,27. Decreto número 6.222 inclui o parágrafo 4º no artigo 9º do decreto número 5.074 de 29/7/2019. Portaria número 289 determinando a instauração de processo administrativo disciplinar para o devido exame dos fatos de processo administrativo número 9/2026. Portaria número 290, designando o servidor Jorge Luiz Angelotti para substituir o senhor José Roberto Miller Júnior durante suas férias e falta abonada. Portaria número 291, designando o servidor Djalma de Oliveira para substituir o senhor Jean Carlos Pereira durante suas férias e prêmios por assiduidade. Portaria número 292, substituindo representantes do Conselho Municipal de Assistência Social. Portaria número 293, designando o servidor José Fernando Alvim para substituir a senhora Daniele Fernanda Belli Maceira de Souza durante suas férias. Portaria número 294, aceitando o pedido de demissão da servidora Márcia Pivati Salim, ficando a mesma desligada do Serviço Público Municipal. Portaria número 295, prorrogando a licença gestante da servidora Mariana Carolina Baraldi, DE, pelo período de 60 dias. Portaria número 296, nomeando servidores para integrarem a comissão para a seleção do edital de chamamento público para o apoio 003/2026 sobre o evento na estação. Portaria número 297, designando o servidor Elias Mauch Ferreira para substituir o senhor Carlos Alberto Benedito Júnior durante suas férias e prêmios por assiduidade. Portaria número 298, designando a servidora Priscila Toffoli Ribeiro Ferraz para substituir o senhor Daniel Donizete Constantino até o retorno de sua licença médica. Portaria número 299, designando o servidor Rafael Valentini para substituir o senhor Jefferson Roberto Barbosa durante suas férias. Portaria número 300, dispensando da função gratificada de integrante da comissão processante, PAD, o servidor Antônio Celso Cardoso Filho. Portaria número 301, dispensando da função gratificada de integrante da comissão processante PAD, a servidora Kelciane Gomes do Nascimento. Portaria número 302, dispensando da função gratificada de integrante da comissão processante PAD a servidora municipal Maíra Jordão Lobo. Portaria número 303, dispensando da função gratificada de integrante de comissão sindicante a senhora Thalita Gabriela dos Santos. Portaria número 304, atribuindo a função gratificada de integrante de comissão processante PAD a servidora Josiara Rabelo Bartolomei. Portaria número 305, concedendo licença sem vencimento ao servidor Valdemir da Silva pelo período de 3 anos para tratar de assuntos de interesse particular. Portaria número 306, nomeando servidores para compor a comissão de análise de processo administrativo de indenizações, restituições por danos materiais causados pelo Poder Executivo. Portaria número 307, determinando a instauração de processos administrativos de sindicância para apuração dos fatos do processo administrativo número 8XX5-2026. Portaria número 308, dispensando da função gratificada e integrante da comissão de monitoramento dos repasses de recursos públicos de terceiro setor, a senhora Angélica Bordigoni. Portaria número 309, aceitando o pedido de demissão da servidora Márcia Maria Marti Biasotto, ficando a mesma desligada do serviço público municipal. Portaria número 310, aceitando o pedido de demissão do servidor Lucas Pilas Zorzetto, ficando mesmo desligado do serviço público municipal. Portaria número 311, dispensando da função gratificada de integrante da comissão de monitoramento dos repasses de recursos públicos de terceiro setor, senhora Noemi de Carvalho Inácio. Portaria número 312, dispensando da função gratificada de integrante da comissão de monitoramento dos repasses de recursos públicos do terceiro setor, a senhora Maria de Fátima Zuquerato. Portaria número 313, prorrogando a licença gestante da servidora Jéssica Ribeiro Jordão Gomes por mais 3 anos. Portaria número 314, prorrogando a licença sem vencimento do servidor Rodrigo Júlio Stefan pelo período de 60 dias.
0: Passaremos aos requerimentos apresentados.
1: Requerimento número 231, de autoria da vereadora Maria Carolina Leme Mariné Delbin, manifestando votos de congratulações e aplausos ao Mais Saúde Cartão de Benefícios, na pessoa de seu proprietário, Guilherme Henrique Pereira, pelo trabalho desenvolvido há mais de 8 anos no município de Espírito Santo do Pinhal.
0: Em discussão?
2: Peço a palavra, senhor presidente. Eu gostaria de fazer a leitura do requerimento através da Igreja Mesa da Câmara. Após cumpridas as formalidades regimentais, requeiro seja inserido em ata dos trabalhos legislativos votos de congratulações e aplausos ao senhor Guilherme Henrique Pereira, proprietário do Mais Saúde Cartão de Benefícios, pelos relevantes serviços desenvolvidos ao longo de mais de 8 anos de atuação no município de Espírito Santo do Pinhal. Durante esse período, o trabalho desenvolvido pelo senhor Guilherme Henrique Pereira, à frente do Mais Saúde Cartão de Benefícios, tem contribuído para a democratização do acesso à saúde, oferecendo aos beneficiários alternativas que possibilitam o acesso a serviços e profissionais de saúde com maior facilidade, qualidade e economia. Ao longo de sua trajetória, o Mais Saúde Cartão de Benefícios ampliou significativamente sua atuação, estando presente atualmente em mais de 25 cidades e alcançando aproximadamente 60 mil vidas, demonstrando a dimensão do trabalho realizado e o compromisso de seu proprietário em proporcionar soluções que contribuam para um atendimento em saúde mais acessível à população. A presente homenagem representa o reconhecimento dessa Casa Legislativa pelos 8 anos de empreendedorismo e trabalho, bem como pela contribuição do homenageado para ampliação do acesso à saúde e para o desenvolvimento de uma iniciativa que alcança milhares de pessoas. Faço exposto, após deliberação do plenário, requeiro sejam encaminhados os cumprimentos desta Casa de Leis ao senhor Guilherme Henrique Pereira, proprietário do Mais Saúde, cartão de benefícios, em reconhecimento pelos seus 8 anos de trabalho, dedicação e relevantes serviços prestados, desejando-lhe continuidade de sucesso em sua trajetória profissional e empresarial. Essa é a justificativa do nosso requerimento. Realmente é um trabalho hoje que vem realizando de projeção a vários municípios e tendo acessibilidade a mais pessoas nos benefícios de suas consultas médicas e tantas ofertas que o Cartão Mais Saúde faz à nossa população.
0: Palavra continua em aberto.

0: Aprovado. Requerimento 231 de 2026 foi aprovado com 6 votos favoráveis.
1: Requerimento número 232, de autoria da vereadora Maria Carolina Leme Mariné Delbin, indagando sobre a possibilidade de ser realizada a execução de canaleta para escoamento de água e a reconstrução de asfalto em frente à empresa Sobásico, bem como a reconstrução do asfalto da rua Richard Elias Sobrinho, ao lado do número 640, Monte Alegre.
0: Em discussão.
2: Peço a palavra, senhor presidente.
0: Palavra concedida.
2: Muita chuva, né? Que tem acontecido no nosso município e, infelizmente, a resistência do asfalto em determinadas regiões da nossa cidade compromete muita coisa. Aqui vem uma solicitação especial. Tem uma grande valeta ali naquele movimento que tem o só básico com os caminhões e a gente está localizando bem se esse reparo pode acontecer. Como também um pouquinho mais para frente na via, também localizei o endereço para que possa ser feita a operação tapa-buracos, né?
0: Continua em discussão. Em votação.

0: Aprovado. O requerimento 232 de 2026 foi aprovado com 6 votos favoráveis.
1: Requerimento 233, de autoria da vereadora Andresa Cristina Pereira, indagando sobre a possibilidade de o CCZ elaborar um planejamento para a disponibilização de vacinação antirrábica para cães e gatos do município de Espírito Santo do Pinhal.
0: Em discussão?
2: Peço a palavra, senhor
0: presidente. Palavra concedida.
2: Na verdade, a gente tem tido aí vários casos aqui na região, né, de raiva, né, e inclusive essa vacinação, ela parou porque era essas vacinas vinham pelo estado, né, como não tinha mais tanto caso de raiva em toda a região, em todo o estado de São Paulo, então foi retirada essa vacina, por isso que

0: Isso, é isso mesmo. A gente já conversou sobre isso, já fiz essa indicação também a esse respeito, em função disso mesmo. Vários casos, né? A doença está retornando à nossa região, então seria importante esses programas de prevenção, que sempre foram tão intensos aqui em nosso município, com a ajuda dos estudantes, tem a faculdade veterinária aqui que pode ajudar. Então é bem bacana, espero que realmente isso aconteça, que isso dê certo. Parabéns, vereador.
1: Continua em discussão.
2: Peço a palavra, senhor presidente.
1: Palavra concedida.
2: Obrigado, vereador Beto. É como você falou, a gente tem a parceria da Unipinhal, temos várias casas de ração também que são parceiras nossas. E pedi aí ao secretário de saúde, que é o responsável pelo CCZ, para que possa estar entrando aí nessa campanha efetiva, anual, de todos os anos, como sempre houve, e proteger os nossos animais. Obrigada. Obrigado, senhor presidente.
1: Continue em discussão. Em votação.

0: Aprovado. O requerimento número 233 de 2026 foi aprovado com 6 votos favoráveis.
1: Requerimento número 234, de autoria da vereadora Milena de Souza Lima Paulista, solicitando informações atualizadas acerca das providências mencionadas na resposta de um requerimento número 155 de 2026, referente ao pagamento retroativo de anuênio, triênio, quinquênio, sexta parte, licença-prêmio e demais mecanismos equivalentes aos servidores dos entes federativos que decretaram estado de calamidade pública em decorrência da pandemia da Covid-19.
0: Em discussão?
2: Solicita a palavra.
0: Palavra concedida.
2: Quero aqui fazer contextualização desse requerimento para a população pinhalense, principalmente para os funcionários públicos de Espírito Santo do Pinhal. Porque em 2019, não, de pouco depois, né, da pandemia, foi decretado o estado de calamidade, onde parou de contar o tempo de serviço para o funcionário estar ganhando mais por conta da Covid, né? Então, esse requerimento já foi feito lá em agosto. E a resposta foi que estava sendo feito estudos para ver como que seria esse pagamento, né? Então, a gente deu um tempo para ver, nada mais se falou. Então, agora, acredito que a municipalidade já tenha feito esse estudo e que, de fato, fale para o funcionalismo público quando será pago todo esse tempo retroativo para o funcionário público municipal de Espírito Santo do Pinhal. Muito obrigada.
0: Continue em discussão. Em votação.

0: Aprovado. O requerimento número 234 de 2026 foi aprovado com 6 votos favoráveis.
1: Requerimento número 235, de autoria do vereador Ricardo Brigagão Silveira, solicitando informações com relação à pavimentação do trecho que interliga a Avenida Padre Mateus até a extensão posterior ao prédio da APAE.
0: Em discussão? Bom, a demanda do asfalto da Avenida Padre Mateus até o trecho posterior a APAE é uma demanda muito antiga. Todos sabem que a APAE sempre pontua isso, né? Sobre o pó, sobre a poeira, que em épocas aí de estiagem acabam invadindo a escola, acabam invadindo a entidade. Então nós temos aqui um pedido, uma solicitação para o nosso município, que com certeza, sendo uma demanda bem antiga, eu acredito que o

nosso município já tenha, né, um projeto técnico com custo para que a gente possa, através deste mandato aqui como vereador, correr atrás desses recursos financeiros. Então, estou aqui só solicitando uma demanda que não é de agora, uma demanda que é de muitos anos, e em visita novamente à PAE, foi falado sobre esse assunto. Então, a partir desse momento, eu encabeço uma luta para que a PAE não sofra mais, esses alunos não sofram mais com essa situação adversa. Palavra continua aberta aos senhores vereadores. Em votação.

0: Aprovado. O requerimento número 235 de 2026 foi aprovado com 6 votos favoráveis.
1: Requerimento número 236, de autoria do vereador Ricardo Brigagão Silveira, solicitando informações com relação à utilização e custeio do transporte esportivo municipal.
0: Em discussão?
2: Peço a palavra, senhor presidente.
0: Com a palavra, o excelentíssimo senhor vereador Roberto Mendes Porto Filho.
2: Importante, parabéns pelo requerimento, um requerimento muito importante mesmo, que provavelmente chegou também até os seus ouvidos, uma demanda que algo que aconteceu recentemente, no sentido de ter que ter um rateio para custear o transporte de alguns atletas, inclusive aqui de nossa cidade, que acabou não acontecendo e a viagem acabou não acontecendo. Então, muito importante esse seu requerimento, parabéns. Espero que a gente tentou buscar algumas informações, mas as informações aconteceram um pouquinho meio mais vagas. Agora, com o requerimento, com certeza essas informações vão vir mais completas para a gente entender direitinho e dizer para a população como as coisas acontecem ou devem acontecer. Parabéns, senhor presidente. Muito obrigado.
0: Continua a palavra em aberto, senhores vereadores. Exatamente, vereador Beto Porto. Fui procurado por um atleta pinhalense que perguntou se a prefeitura poderia cobrar dos atletas o pagamento da hora do motorista, para que eles fossem levados até uma corrida pedestre na cidade de Campinas. Inclusive, eu estou pedindo aqui essas informações e adicionei também se existe uma regulamentação para tal iniciativa. Me decepciona muito, porque cobrar o motorista, né? O motorista tem que receber, mas da municipalidade e não dos atletas. Então, vamos ver, né, qual que vai ser a resposta. E é um requerimento aqui participativo. Me espantou muito que, inclusive, posteriormente, esse mesmo atleta disse que alguns atletas de Pinhal pegaram carona, agora não vou saber afirmar, porque eu estava num evento público, se foi Albertina ou Santo Antônio do Jardim. E há poucos dias aqui, né, foi lido um ofício negando atendimento ou dizendo que o atendimento não seria de saúde, não seria em Espírito Santo Pinhal, seria outra referência. E na hora de levar os nossos atletas, eles pegam carona, né, com outro município para poder ir desempenhar suas atividades esportivas. Então, fiquei espantado, não gosto desse tipo de atitude e estou questionando aqui para a gente colocar nos devidos pingos nos is dessa questão, que foi muito triste para o esporte de Pinhal. Palavra continua aberta aos senhores vereadores.
2: Peço a palavra, senhor presidente.
0: Perfeito. Palavra concedida.
2: Obrigado, perfeito. Até porque se há algum tipo de regulamentação, que isso se torne público e para que as pessoas saibam como funciona. E se não há, que talvez seja a hora de se regulamentar esse processo para que as coisas transcorram da melhor maneira possível quanto ao transporte de atletas aí para a nossa cidade. Muito obrigado, senhor presidente.
0: Continua a palavra em aberto aos senhores vereadores.
3: Peço a palavra, senhor
0: palavra
3: presidente.
0: Palavra concedida.
3: Muito, muito bom esse requerimento. E ele me faz lembrar que, desde o início da nossa gestão, o nosso diretor de esporte, Renato Bento, ele vem dizendo que uma das grandes dificuldades dentro do departamento é um transporte adequado para os seus atletas, realmente. Ele vem dizendo a falta de ter um ônibus, um micro-ônibus, uma van. E essa vereadora, em nome da bancada, nós entregamos ao deputado Barros Munhoz um requerimento, inclusive, para interceder que fosse

que o sentido do requerimento é saber se existe uma regulamentação, porque, ao que parece, o problema não foi o transporte, não foi o veículo, que é o grande problema. O grande problema dessa vez foi cobrar dos atletas a hora do motorista. Então o veículo arrumaram, como agora as nossas meninas foram jogar os jogos abertos com um veículo da saúde. Não é o correto, mas arrumaram um veículo. O que foi relatado por essa pessoa que foi cobrado a hora do motorista. Então o nosso questionamento aqui não é com relação ao veículo. A gente pergunta sobre a regulamentação, porém o questionamento é sobre o pagamento pelos atletas do motorista. E vamos reforçar sim os pedidos, com certeza, porque o esporte precisa de um veículo próprio. Palavra continue aberta aos senhores vereadores. Em votação.

0: Aprovado. O requerimento número 236 de 2026 foi aprovado com 6 votos favoráveis.
1: Requerimento número 237, de autoria do vereador Ricardo Brigagão Silveira, indagando onde o valor de R$200 mil referente à devolução de parte do décimo da Câmara Municipal foi aplicado e se a emenda enviada pelo deputado Ortiz Júnior já foi paga.
0: Em discussão? Bom, mais um requerimento de extrema importância. Tentei não fazê-lo, já está pronto há bastante tempo. Tentei não fazê-lo antes das eleições para não parecer que fosse uma crítica estritamente com intuito eleitoral, porque se refere a também emenda parlamentar, a deputado. E nós fizemos a devolução do duodécimo, o prefeito veio até aqui à Câmara Municipal, concordou perante todos com relação ao programa do Kit Lanche, de reestabelecer esse programa, essa política pública tão importante para Espírito Santo do Pinhal. Ele também anunciou nas mídias sociais dele a respeito do retorno, né? E até o momento isso ainda não aconteceu. Então esse requerimento vem nesse sentido de entendermos o porquê uma política pública tão importante da outra gestão, que eu lutei tanto, que o Marquinho Rocha lutou tanto, que outros vereadores lutaram tanto, ainda não retornou em 2 anos de gestão. A palavra continua aberta aos senhores vereadores. Em votação.

0: Aprovado. O requerimento número 237 de 2026 foi aprovado com 6 votos favoráveis. Na sequência, solicito ao senhor secretário que proceda à leitura das indicações apresentadas pelos senhores vereadores, que serão encaminhadas ao senhor prefeito municipal.
1: Indicação número 228, de autoria da vereadora Maria Carolina Leme Mariné Delbim, indicando o serviço de recapeamento asfáltico na rua João Batista Rouco, em todo o trecho próximo ao número 260, Vista Alegre. Indicação número 229, de autoria da vereadora Maria Carolina Leme Mariné Delbim, indicando a doação de medidas para combater a proliferação de pernilongos no bairro Parque das Nações. Indicação número 230, de autoria do vereador Roberto Mendes Porto Filho, indicando a realização de limpeza, jardinagem e reforma dos brinquedos na Praça dos Expedicionários. Indicação número 231, de autoria do vereador Roberto Mendes Porto Filho, indicando a necessidade de recapeamento das ruas Antônio Marinelli e Clementina de B. Gardesani, Jardim Cruzeiro. Indicação número 232, de autoria do vereador Roberto Mendes Porto Filho, indicando a necessidade de recapeamento na rua Luiz Roberto Vidigal, Parque do Lago. Indicação número 233, de autoria do vereador Leandro Pereira, indicando a realização de serviços de roçagem e limpeza no Jardim do Trevo.

modificação número 234, de autoria do vereador Ricardo Brigagão Silveira, indicando a possibilidade da implantação de ecopontos, posto de entregas voluntária, destinados ao recebimento de pequenos entulhos, restos de poda, móveis velhos e materiais recicláveis em nosso município. Indicação número 235. Vou botar aqui, Ricardo, tinha esquecido de escrever. Indicação número 235, de autoria do vereador Ricardo Brigagão Silveira, indicando as providências para a efetiva aplicação da Lei Federal número 15.326 de 2026, no âmbito da rede municipal de ensino, bem como que envie a esta Casa de Leis um projeto de lei específico para readequar a carreira e estender as prerrogativas do magistério.

Prosseguindo, de acordo com a norma regimental vigente, essa presidência dá início ao uso da palavra no expediente conforme ordem de inscrição no sistema eletrônico. Com a palavra, a vereadora Milena de Souza Lima Paulista.

0: Excelentíssimo senhor presidente dessa Casa de Leis, Ricardo Brigagão Silveira, nosso primeiro secretário, Leandro Pereira, vereadoras, vereadores, público presente, o qual gostaria de saudar aqui de forma especial, Edilson Cardoso, assim como a Ana Carolina Cardoso também, que se faz presente aqui, Alex Auriemi, obrigada pela presença de vocês, a todos os colaboradores dessa Casa de Leis e a toda a população pinhalense que nos acompanha pelas redes sociais e também pela Pinhal Rádio Clube. Hoje vou ser bem breve, quero aqui cumprimentar todas as crianças em nosso município, em virtude do feriado do último dia 12, que elas sejam abençoadas, que elas possam estar cumprindo os seus direitos, assim como os seus deveres como criança também. E que elas possam ter a oportunidade de estar na escola, de aprender, desenvolver o seu potencial para que, no futuro, elas possam estar mostrando e para toda a sociedade o que foi feito com essas crianças. Então, que elas possam ser protegidas, elas possam ser educadas e elas tenham oportunidade, principalmente dentro das escolas, de brincar. Então, a gente sabe a necessidade, a importância e a legislação diz que a criança tem o direito de brincar na escola. Então, quero aqui deixar meu forte abraço, principalmente a todos os meus alunos da rede municipal, pelo Dia da Criança. Também quero aqui parabenizar todos os professores, hoje de modo especial, Ana Carolina Cardoso, que se faz presente aqui, professora da nossa rede, professora de Santo Antônio Jardim, que eu também fui professora lá durante 10 anos, tenho um carinho enorme por Santo Antônio do Jardim, por todas as minhas amigas professoras lá, e aqui em Espírito Santo do Pinhal também, de modo muito especial, a todas as professoras que atuam, tanto na rede particular, quanto na rede estadual e na rede municipal de ensino, e também na ETEC e no ensino superior. Haja visto que eu sou professora também há 24 anos do Unipinhal, quero aqui estender esses votos parabenizando todos os professores, porque professor é a base de tudo. Hoje o Edilson está aqui também de forma especial, ele faz isso com tanto carinho todas as vezes, né, Edilson? Estando aqui, fazendo uma homenagem para nós professores, isso nos alegra muito, porque nós temos essa convicção que nós temos um papel de suma importância dentro da sociedade, que muitas vezes não somos valorizadas, muitas vezes somos desrespeitadas em nosso ambiente de trabalho, nas redes sociais, mas nós sabemos da nossa importância e nós temos que lutar para a valorização dos professores, esse profissional que é tão importante em toda a sociedade. Principalmente, a gente vê nos países de primeiro mundo como o professor ele é valorizado. E aqui no Brasil, pesquisas, Beto, dizem que daqui a algum tempo vai faltar professores, como já está faltando, pela falta de valorização, pela falta de incentivo, motivação. Mas a gente fala, né, Carol, que a nossa motivação são os nossos alunos. Então, se às vezes nós não temos esse reconhecimento da comunidade, eu não digo da comunidade Pinhal não, que ainda nós somos privilegiados nessa questão, mas eu digo em nível nacional mesmo, né? Quantas vezes nós vemos pela televisão tantos absurdos acontecendo dentro da sala de aula e fora dela também. Então, fico aqui os meus agradecimentos, que essa é uma bandeira minha, professora Milena, a educação dentro dessa Câmara Municipal, o tanto que nós lutamos para a educação de Espírito Santo do Pinhal, o tanto que nós lutamos pelas crianças que estão na sala de aula. Agora, eu também gostaria de fazer verbalmente, mas se for necessário, eu também faço de forma escrita ao senhor presidente dessa Casa de Leis, que retome as homenagens feitas aos professores, que tem, né, que sempre teve na gestão do senhor, não vi aqui, na presidência do senhor, eu não vi aqui nessa Casa de Leis, terem como eram feitos em outros tempos, né? Que tinha da costureira, nós tínhamos das pessoas descendentes africanas, nós também tínhamos os professores. Então, que essas homenagens, elas voltem para essa casa de uma forma especial, para estar mesmo valorizando e incentivando todos esses profissionais aqui. Também gostaria de fazer um pedido, né? Já que foi votado dentro dessa casa de leis, a tribuna livre com o nome do vereador José Ricete, que coloque uma plaquinha aqui identificando esse local. Haja visto que tem plaquinhas em todo o prédio, tanto aqui no nosso prédio, quanto no anexo de cima. Tem todas as identificações, então peço aí ao senhor presidente que possa estar providenciando essa placa para nós colocarmos aqui com o nome do nosso querido, saudoso vereador José Ricete, vô do nosso diretor aqui da Câmara, Ricardo Biasotto. Sem mais para o momento, quero agradecer a todos, já agradeço as felicitações que estou recebendo via WhatsApp, nas redes sociais, pelo o dia de amanhã, né? Amanhã nós temos um feriado para o Dia dos Professores. Gostaria aqui de também lembrar o autor dessa propositura dentro dessa casa, o vereador e ex-presidente João Bertoldo, que carinhosamente instituiu esse feriado, valorizando e reconhecendo o trabalho do professor. Então, quero agradecer a todos, muito obrigada e um excelente restinho aí de semana para toda a população pinhalense. Boa noite.
1: Com a palavra, a vereadora Carol Marinelli.

Excelentíssimo senhor presidente Ricardo Brigagão, nobres vereadores, vereadoras, público aqui presente, cumprimentando também, então, logo mais na nossa tribuna, nosso amigo Edilson, Alex Auriemi, trazendo algumas manifestações importantes em cada posicionamento dos nossos munícipes. Inicio, então, saudando realmente todas as professoras pelo dia de amanhã, que possamos estar reconhecendo o quanto a educação faz a diferença na vida da nossa população, na vida em Espírito Santo do Pinhal, e o quanto realmente os méritos dos professores e professoras vocacionados em educar no amor, né, faz a diferença para nós. Então, parabéns a todas vocês, que seja um dia de muita comemoração. Eu gostaria de destacar aqui uma saudação especial. Nós estamos no mês do Outubro Rosa, de prevenção ao câncer de mama, colo de útero. Então, está acontecendo, paralelamente, nesse mesmo horário, um evento ali na Chácara Rosas, Mulheres em Movimento. São

Então, eu já encontrei profissionais que, ao longo da semana, não tem como ir num posto de atendimento médico, mas horário estendido e realmente aberto aos finais de semana está propiciando que muitas mulheres façam os seus exames. Então, vamos procurar realmente a prevenção e sabemos que isso faz toda a diferença. Eu gostaria de deixar registrado aqui os eventos que eu pude participar nessa semana. Eu fui convidada, no dia 7 de outubro, a ser avaliadora da Expo ETEC, o evento que aconteceu na ETEC, e fui juntamente com a diretora de meio ambiente, Andréa Esquilassi. Nós visitamos os três projetos dos cursos oferecidos na ETEC, o curso de qualidade, administração, de mecânica, de jogos digitais. Eu gostaria de agradecer a todos os professores, a direção, pelo convite. E gostaria de parabenizar os projetos ali apresentados. Realmente, a ETEC, com os seus cursos, ele está fazendo toda a diferença na formação de nossos jovens, preparando para o mercado de trabalho. E aproveito para divulgar que as inscrições do vestibular estão abertas também. Que nossos pinhalenses jovens possam estar participando e tendo essa formação dentro da oferta de trabalho que muito possibilita. Eu também participei do evento que houve no nosso domingo, no dia 10, do Acelera Pinhal Kids, até em comemoração ao Dia da Criança. Então, foi um evento de iniciativa da nossa Associação Comercial, do Departamento de Esporte. Foi um circuito realizado pelas crianças com as suas bicicletas no centro da cidade, incentivando a prática esportiva desde criança. Foi muito alegre o momento e também a turma do pedal deu todo o apoio para que o evento pudesse ser realizado. No dia 8 de outubro, eu aceitei o convite de fazer a visita ao Recanto Infantil Ana Vilas Boas, feito pelo presidente Benevides, que esteve aqui entregando todo o trabalho realizado pelo Recanto. Eu fui recebida pela voluntária Ana Paula Pedroso, pelo Kiko Rampone e também pela coordenadora pedagógica Gabriele Carvalho. E eu preciso parabenizar o trabalho realizado no Recanto Ana Vilas Boas. Nós sabemos que essas entidades estão em contato com todos nós, vereadores, pelas emendas impositivas que são direcionadas às entidades. Então, eu pude ver as melhorias, viu, vereadores? Porque provavelmente aconteceu no mandato anterior de vocês que ocupam hoje a melhoria em toda a cobertura no pátio, não é? A melhoria que teve em alguns banheiros. Então, essa expectativa que as entidades têm que as emendas possam ser direcionadas e o trabalho realizado com amor, continuando o legado deixado pelo seu Sebastião Pedroso ali no Recanto Ana Vilas Boas. No dia 12, que foi o nosso feriado, nós participamos de eventos comemorando o Dia da Criança. Particularmente, eu sou moradora do Monte Alegre, então deixo o meu abraço, minha reverência ao palmeirense, que ama oferecer às crianças o pula-pula, uma Coca-Cola, o algodão doce, e que voluntariamente, junto com muitas pessoas que colaboram, realizam essa festa todo ano. E deixo um parabéns à comunidade católica, que reverenciou também ao dia de Nossa Senhora Aparecida, com muitas ações. Ao padre Adilson, que celebrou uma missa no Monte Alegre, e também ao padre João Paulo, que realizou todo o evento indo até a gruta da nossa cidade. Eu gostaria de reforçar aqui uma resposta de um requerimento que eu tive, e aproveitando o Edilson, que sempre está atento aos requerimentos e indicações dos vereadores, eu gostaria de dar uma boa notícia e gostaria de falar especialmente com o nosso amigo, o seu Claudinei Nepe. Se vocês se lembram, essa vereadora fez um requerimento, como alguns vereadores reforçaram, pedindo a iluminação ali naquela rua, perto do nosso supermercado Piazzotto, paralelamente na Avenida Doutor Lauro Fernandes Baleiro, vocês se lembram que a gente fez uma solicitação? O seu Claudinei é morador de um local que a iluminação termina na próxima casa dele. Então, a reivindicação é que tivesse a iluminação. E veio uma boa notícia que a CPFL, no dia 23 de outubro, estará colocando a iluminação em toda aquela avenida. E o seu Claudinei pode estar realmente mais seguro, como muitos munícipes que transitam por ali. Uma boa notícia

0: uma iluminação esperada e reivindicada por muitas pessoas, ela vai acontecer agora com aprovação. O diretor de serviços urbanos, André Luiz Bianchini, me deu essa boa notícia essa semana, que o trabalho será realizado e nós vamos acompanhar. Eu finalizo a minha fala fazendo um convite aos nossos munícipes interessados no orçamento municipal. Que eles participem agora na próxima sexta-feira, às 7 horas da noite, aqui na nossa Câmara, da nossa audiência pública, onde vamos discutir quanto será o orçamento para 2027, qual a intenção do Poder Executivo no direcionamento dos recursos a tantas áreas que nós temos hoje na nossa cidade que reivindicam esses recursos. Então, deixo um convite. Façam-se presentes, né? Que a gente vai poder estar apresentando realmente esses valores a todos os munícipes. O meu muito obrigado é só nesse momento.
1: Com a palavra, a excelentíssima senhora vereadora Dessa Pereira.
2: Boa noite, senhor presidente. Boa noite, vereadores e vereadoras, público presente, em especial Ana Carolina, professora. Já aproveito o momento para parabenizá-la pelo Dia dos Professores e todos da nossa rede municipal de Espírito Santo Pinhal. Aos funcionários dessa casa, meu boa noite, e a todos que nos ouvem pelas redes sociais. Bom, eu vou pedir uma atenção aqui especial. Vou pedir para o Ricardo até passar aqui. É uma situação que está ali na Vila Celina, que já foram até o CCZ, fizeram um requerimento para que pudesse estar olhando essa situação dessa casa aí. Nesse momento de chuva, dengue, calor, frio, enfim. E é uma casa que está aberta, eles podem estar entrando, e não teve uma resposta pelo CCZ, então... Eu venho pedir aí um pouquinho de atenção para que a gente possa estar resolvendo essa situação. Muita sujeira, ela fica ali na rua Manuel Ribeiro, na Vila Celina, é uma casa que tem os vizinhos, tem uma mata muito grande e está uma situação assim lamentável. Então a gente pede um pouquinho de atenção para que os órgãos competentes possam estar ajudando essa população que mora ali ao redor, para que a gente possa retirar esse lixo, não acumular a dengue, escorpião, enfim, baratas, aranha, todo animal peçonhento, tá? Agora eu quero falar de uma coisa muito importante, que é um avanço na causa animal, né? A gente vem tornando esse momento aí muito importante. Foi uma luta desde o começo do ano, porque, vamos dizer assim, a causa animal, a gente fala em união, mas não existe união. Existe uma coisa chamada ego. Isso o que torna difícil a nossa colaboração com os atendimentos, a preocupação com o bem-estar animal. Nós temos uma associação que é o Recanto, que atende 300 animais, a gente sabe da situação, a gente sabe da precariedade que existe no CCZ, da situação que existe, difícil naquele local. E o meu intuito de ter entrado nessa casa é para trabalhar por eles. Então, a política, ela é uma coisa complicada. Eu, antes de entrar aqui, eu pensava que fosse muito mais fácil a gente poder articular, para a gente poder lutar, para a gente poder trabalhar, para a gente poder fazer. Mas, infelizmente, não é assim. A gente passa por vários embates, a gente passa por carão, a gente passa por humilhação, né? Mas vamos lá, vamos deixar isso de lado. Eu estou aqui é para tentar melhorar a vida dos animais. Eu fiz uma emenda, esperei por vários meses uma parceria que não houve, porque eu não tenho um CNPJ, eu não posso ter um CNPJ, primeiro, porque eu sou funcionária pública, segundo, que eu tenho uma empresa na qual eu tenho um CNPJ que é das minhas pimentas. Então eu dependo dessa ajuda. E essa ajuda não veio. Eu esperei por meses, aí é o que eu falo, onde entra o ego. E eu não consegui nenhum avanço. Eu queria fazer dessa emenda o quê? Um credenciamento com as clínicas que são parceiras comigo, desde a época que eu vendo rifa, desde a época que eu tenho parceria com um monte de pessoas que me ajudam na causa animal. E me senti... Como que eu posso te falar? Enganada. Né? Usada, enganada, mas vamos lá. Agora a gente conseguiu, graças a Deus, com uma parceria com o meio ambiente, juntamente com o prefeito Sérgio, no qual eu estive hoje, a gente vai abrir esse credenciamento com essas clínicas de Espírito Santo do Pinhal, para que a gente possa fazer o atendimento de atropelamento, os animais que foram atropelados de urgência, clínica que atenda 24 horas, consultas. Por quê? Porque a gente pega um animal, ele está doente, não é olhar apenas para ele. A gente precisa fazer um exame de sangue para ver qual é a necessidade desse animal. Então, eu tenho muita dificuldade disso. Então, com muito esforço, eu esperei quase um ano para que isso acontecesse. É uma verba de 100 mil e tem mais verba entrando aí, se Deus quiser, em breve. Então, eu quero alertar aqui as nossas clínicas parceiras, todas aqui de Espírito Santo do Pinhal, que fiquem atentas à publicação do chamamento público das orientações da prefeitura para participar dessa parceria tão importante, que vai me aliviar muito. Esses animais vão ser socorridos, vão ser atendidos com muita dignidade. E é isso que eu sempre quis e é isso que eu sempre lutei. Então, eu estou aqui por eles, para fazer por eles e não por ego. Então, fica mais uma vez aqui a minha fala de indignação. Você espera uma parceria de alguém que tem a competência para te ajudar e não existe isso. E eu não estou aqui para ser, sabe, falar assim, não, é tudo na base da troca. Eu não sou da troca, eu sou para fazer. Então é isso que eu queria falar. A gente vem com uma coisa muito boa aí daqui para frente, para a gente poder atender esses animais de baixa renda, que não tem condições de pagar um exame de sangue, que não tem condições de fazer uma cirurgia, que não tem condições de ser atendido, porque não tem condições de pagar. Hoje a gente sabe que um tratamento é caro, a gente sabe que um remédio é caro, e daqui para frente melhorias com parcerias também com casa de ração, enfim. Então é isso que eu quero deixar aqui. Minha gratidão, quero agradecer muito a Andréa, que ela é diretora do meio ambiente. A coordenadoria do bem-estar animal já chamou as duas pessoas que vão estar trabalhando, uma que é uma veterinária. Isso é um passo muito importante, com parceria juntamente com o prefeito Sérgio Delbianc Júnior. Já está se tornando realidade. Ela vai acontecer, a gente só está esperando agora saber aonde que vai ser colocada a coordenadoria. E essas pessoas vão estar aí prontamente para ajudar a nossa população. Esses animais que realmente precisam de ajuda. Então, eu quero agradecer muito a todas as clínicas parceiras que sempre me atendeu nessa caminhada, os profissionais que acreditam que a vida animal merece respeito, cuidado e dignidade. E muito importante é o meu requerimento da vacinação, porque nós tivemos muitos casos aí na região de raiva, onde está voltando novamente. Então, a gente pede aí, são duas frentes, né? Uma parceria com o CCZ, que é pela saúde, juntamente com o Johnny Laurindo, para que possa estar ajudando a gente nessa ação. Então, é o atendimento veterinário para quem mais precisa, a prevenção por meio da vacinação. Então, é isso, gente. É um trabalho amplo, a preocupação tanto com o bem-estar animal quanto a saúde pública. Então, quero deixar mais um agradecimento aqui também ao Departamento do Meio Ambiente, que também tem nos ouvido, que tem atendido as nossas demandas, que é realmente a preocupação com o bem-estar animal. Tá, então muito obrigado, uma boa noite e uma boa semana a todos.
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Boa noite, presidente, vereadoras, vereadores, todos presentes. Com a presença, como já foi dito aqui, do Edilson, da Ana Carolina, também do Alex Aroem, grande amigo também, e o Vinícius, da Rádio Pinhal Rádio Clube, e todos que nos acompanham. Queria aproveitar a oportunidade também e já desejar um parabéns a todos os professores, né? Pessoas que passam pela vida da gente e deixam marcas, né? E coisas importantes, não só ensinam a gente ler e escrever, e também faz acreditar que é possível a gente realizar sonhos. Quero parabenizar a todas, todos os professores. Gostaria de falar da indicação que eu fiz no dia de hoje, pedindo para que faça a limpeza do Jardim do Trevo. Alguns moradores têm me procurado e falado que ainda precisa urgentemente fazer uma limpeza no bairro, porque tem aparecido alguns bichos e tem incomodado bastante os moradores, e é importante fazer o quanto antes uma limpeza lá no bairro. Quero aproveitar a oportunidade aqui também e dizer que esse final de semana, né, foi o Dia das Crianças, né, teve a semana, a gente pôde contribuir de alguma forma alguns bairros que todo ano sempre procura a gente poder tentar ajudar de alguma forma. É claro que mesmo assim existem pessoas que acabam se incomodando, né? Talvez com a ação da gente. E eu sempre falo, né? Se você ajudar um pouquinho, você também é lembrado. E é importante não ser querer fazer isso só quando convém. E sim quando há pessoas interessadas em fazer essa ação. Porque alguns aqui, né? O vereador Ricardo também tem feito algumas vezes. E a gente vê o quanto que é importante, quanto que é gostoso e gratificante ver a alegria tanto das crianças como os pais também. Mas, infelizmente, a gente sabe que incomoda algumas pessoas, que algumas pessoas só pensam no seu interesse próprio. Quero parabenizar o trabalho que fez em prol às crianças ali na Vila Palmeiras, o Tinó, e também todas as pessoas que envolvida, o Gé, enfim, a quantidade de criança que estava no local e deixou muitas pessoas e crianças felizes e a gente pôde participar. Quero também agradecer o Dogsburg, né, que todo ano ele faz questão de estar nos bairros passando, entregando o seu lanche, que muitas pessoas tem muitas crianças, adultos até, às vezes, tem vontade de estar experimentando o seu lanche aí. E muitas vezes a gente sabe que não é todo mundo que tem condições. Mas, enfim, é um trabalho que o Douglas tem feito todo ano, já é o seu terceiro ano consecutivo. Ele me convida a participar e eu faço questão de toda vez ajudar. Também a Ivani lá na Vila Centenário, a Michele também na Vila Centenário, a Mariana, junto com lá do Paulo Klinger, e eu faço questão sempre de estar participando e parabenizando e dando aqui mais uma vez Feliz Dia das Crianças. E dizer que tive a oportunidade de ver também uma grande festa que foi feita lá na Vila Albertina para o Dia das Crianças. Eu fiz um requerimento há algumas sessões atrás, né, que é sobre algumas reclamações que tem recebido. Eu acredito que mais vereadores também recebeu sobre a questão da formatura que teve do ano passado. Seus pais pagaram para ter as suas fotografias, recordâncias de seus filhos. Infelizmente, a empresa não
ainda finalizou, não cumpriu com seus compromissos com os pais, e eu fiz o requerimento, veio uma resposta aqui do departamento, e eu vou ler aqui, referente aos problemas enfrentados por famílias que contrataram e pagaram por álbuns fotográficos da formatura dos alunos de nossa rede municipal de ensino, realizadas em 2025, mas que ainda aguardam a entrega dos produtos. Em resposta ao meu requerimento, o Departamento de Educação informou que a contratação foi feita diretamente entre famílias e a empresa responsável, sem contrato ou repasse de dinheiro por parte da Prefeitura. O Departamento também relatou que entrou em contato com a empresa, buscou intermediar a situação e prestou apoio às famílias. Porém, até o momento, ainda existem pendências nas entregas. Quero deixar claro que o meu papel como vereador é fiscalizar, buscar esclarecimentos e tentar ajudar as famílias que realmente ainda está sem uma resposta para as recordações e pelo que foi gasto cada seus pais. Muitos deles, às vezes, sem condições, mesmo assim, assumiu um compromisso porque gostaria de ter isso de recordação. E eu acho que é muito pouco isso que está sendo feito para ser resolvido esse problema. Sinceramente, não é de hoje. Toda vez, toda formatura tem tido problema. Tem que ver aonde que é que está errando. E, infelizmente, muitos pais passam muitas dificuldades, mesmo assim, está fazendo de tudo para agradar, para ter uma recordação para os seus filhos. Eu acredito que a gente tem que, o quanto antes, continuar insistindo, tentando buscar resultado para poder resolver essa situação e para não acontecer novamente essa... É um desastre, né? Na verdade, na educação, quando acontece esse tipo de coisa. Mais uma vez, quero parabenizar os professores no dia de amanhã e, aproveitando a oportunidade, vereador presidente Ricardo, você fez um requerimento, eu não tinha me inscrevido, por isso que eu não comentei sobre a gente devolveu, né? A Câmara devolveu do décimo da Câmara Municipal, a gente teve junto para poder voltar o kit lanche. Eu fiz a indicação há um tempo atrás e volto a repetir, reforçando o requerimento do presidente dessa casa. É importante ter de volta isso o quanto antes, porque eu sei o quanto as pessoas necessitam. Eu sei que não é todo mundo, mas tem gente que sai realmente 5, 6 horas da manhã, 3, 4 horas da manhã, e volta para casa 7 horas da noite. E às vezes não tem condições realmente de comprar um que comer. Então é importante a gente continuar fazendo o trabalho, né, dessa importância que tem na saúde para os pacientes, que já vão com muitas dificuldades questão da sua saúde. Fico aqui mais um apelo, né, para que 2027 esteja de volta o kit lanche para esses pacientes, que eu sei que é importante para todos. Obrigado e boa semana para todos.

0: solicito ao excelentíssimo senhor vice-presidente que assuma os trabalhos.
1: Você fica porque eu não posso.
2: Muito obrigado, vereador Ricardo. Então, por favor, com a palavra, vereador Ricardo Brigagão Silveira.
0: Boa noite, excelentíssimo senhor presidente dessa Casa de Leis, Roberto Mendes Porto Filho. Boa noite ao excelentíssimo senhor secretário, Leandro Pereira, aos colegas vereadores, às colegas vereadoras, público presente, a todos os servidores dessa Casa de Leis, a todos que irão ocupar aqui nossa tribuna, muito bem-vindos. O dia dos professores está chegando. Eu também, como professor, fiquei até assustado a hora que a vereadora Milena me cobrou sobre a homenagem aos professores. Inclusive, eu... puxei ali a fala dela novamente da sessão, onde que ela fala retomar. E como nós não fizemos este ano, o retomar, eu acredito até que caiba. Porém, ficou parecendo que essa homenagem não aconteceu aqui nessa casa, na minha gestão como presidente. E eu até fui, diante de tantas homenagens que nós fizemos aqui, aos professores de educação física, aos professores, a um grande professor que foi Zé Roberto Domingues, também grandes homenagens que nós tivemos aqui, como nós retomamos aí a medalha do Dr. Calu, né? A honraria do Dr. Calu. Então eu entendo que a nossa gestão aqui, como eu sempre falei, foi uma gestão que sempre valorizou, né, as pessoas, sempre valorizou os profissionais. Eu me lembro que também queria fazer uma homenagem ao servidor público, mas daí o prefeito também marcou essa sessão da homenagem do servidor público. Então, assim, esse ano, infelizmente, aí, essa falta da homenagem. Espero que no próximo ano o próximo presidente possa, né, refazer essa homenagem. Mas eu vou pedir para o Ricardo rememorar só um pouquinho do que foi feito, né, por essa presidência. Olha lá, homenagem aos professores, está aí. Presidente Ricardo Brigagão, Beto Porto, para ver que é dessa nossa legislatura ainda, né? Então, a homenagem no ano passado foi feita. Nós temos também aqui um padrão de fazer as homenagens do cidadão pinhalense, às vezes faz em um ano, no outro ano não, mas foi uma linda homenagem. Então, não me senti nem um pouco aqui ofendido ou qualquer palavra outra que seja de não ter feito uma homenagem. A homenagem está aqui. Na minha gestão foi a gestão, acredito, que a gestão que teve mais homenagens nos últimos tempos da Câmara Municipal. Inclusive, a senhora vereadora está lá, no, ó lá, participou, o professor Najar. Então, olha lá. Tem aquela, Ricardo, aquela com todos os professores? Tem uma bonita que tem todos os professores aí? Olha lá. Então, foi feito. Então, que o próximo presidente possa retomar, né, essas homenagens, mas que a gestão Ricardo Brigagão foi a gestão que mais homenageou. Tá aí, ó. Né? Ah, nem precisa mais passar, Ricardo, porque agora seria um momento que eu iria utilizar para mais uma homenagem. E uma homenagem muito importante para mim, muito importante para Espírito Santo do Pinhal. Hoje é dia de homenagem. É com profunda honra e orgulho que subo a esta tribuna hoje, em nome do Poder Legislativo do Espírito Santo do Pinhal, para defender e colocar em votação o Decreto Legislativo número 2 de 2026 de minha autoria. Esta noite, pode ficar marcada em se fazer justiça à nossa própria história e ao compromisso de um homem com a identidade cultural, o bem-estar e o progresso da nossa terra. Estamos aqui para votar e conceder uma significativa honraria desta casa, a comenda Comendador Montenegro, ao querido amigo e ex-vereador Luciano Pazotti Monfardini. Senhoras e senhores, falar desta homenagem me traz uma satisfação que transborda o dever político. Ela mexe com as minhas memórias mais gratas nessa Casa de Leis. No mandato anterior, tive o privilégio de partilhar as bancadas do Legislativo Pinhalense com o Luciano. Fomos parceiros de caminhada, debatemos projetos, compartilhamos o sonho de uma Pinhal melhor e construímos uma cumplicidade baseada no respeito mútuo e no amor por nossa cidade. Vi de perto a sua ética, a sua dedicação e, acima de tudo, a sua sensibilidade. Além do seu zelo trabalhando na política, Luciano Pazotti Monfardini também se destaca pela brilhante atuação na área jurídica. Foi justamente com essa sensibilidade e zelo, enquanto era meu colega de parlamento, que o Luciano teve a visão e idealizou instituir, por meio de um projeto de decreto legislativo de sua autoria, a honraria Comendador Montenegro. Ele criou esta medalha para condecorar aqueles que mantêm viva a chama do desenvolvimento pinhalense. Hoje, o destino e o reconhecimento público podem fechar esse ciclo de forma perfeita. O autor da honraria pode se tornar legitimamente o seu merecedor. E quão merecedor ele é. Olhar para esta comenda é olhar para o passado e para o futuro de Pinhal. João Elisário de Carvalho Montenegro, o nosso eterno comendador, foi um homem de vanguarda, um português que adotou nossa terra e, com uma visão profundamente humanista e democrática, tornou-se um empreendedor anti-escravagista, fundando a colônia de Nova Lausanne e defendendo o trabalho livre e assalariado, muito antes da abolição. Ele foi o homem que lutou para trazer os trilhos da ferrovia até nós, abrindo as portas do progresso para a nossa região. O Comendador Montenegro deixou uma marca inolvidável de altruísmo e fraternidade. E cuidar de um legado desse tamanho exige a mesma nobreza de espírito. E aí que a história de Pinhal encontra Luciano Pazotti Monfardini, o seu porto seguro. Ao adquirir, restaurar com esmero e zelar pelo imponente chalé Montenegro, construído em 1894, Luciano não comprou apenas um imóvel, ele assumiu uma missão de vida. Ele transformou aquele espaço sagrado em um templo de conservação do nosso patrimônio, tornando-se por direito e por paixão o autêntico guardião da memória do comendador em Pinhal. Luciano, ao proteger aquele chalé, você protege a alma pinhalense, a nossa identidade e as raízes que orgulham as futuras gerações. Por isso, meu amigo, propor e poder conceder a você esta honraria, tendo a lembrança viva da nossa parceria no mandato passado, não é apenas uma responsabilidade legislativa, é um dos momentos felizes da minha trajetória pública.